0: só, nós da ZO, é só abrir o mapa e marcando X.
1: Ô, glória,
0: tamo aqui ali, conexão dos malandro, enfim. 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

0: Vamos que vamos, você segue comigo aqui no programa Mixtape, na melhor vibe do rádio, na Atlântida. Vou seguir de som por aqui e convido para chegarem junto com a gente nas redes sociais, @NitroDi, também @programa_mixtape. Vamos de som.
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1: Vamos que vamos, esse é o programa Mixtape aqui na Rede Atlântida. Vou seguir de som antes, quero avisar o pessoal, próxima atração da Boom Rap, que acontece no dia 8 de agosto, é o Síntese. Também vai marcar a volta do Bailinho 2000 em Porto Alegre, vai ser o after do show do Síntese, então anota aí. Dia 8 de agosto, Síntese no Bar Opinião, festa Boom Rap, e depois tem o after do Bailinho 2000. Comigo, DJ Milkshake, também DJ Buiu Rodrigues, tá tudo ali no Simpla, certo? É isso, rapaziada, segue a gente ali no Instagram pra saber um pouco mais, arroba boomrappoa, arroba bailinho2000, e chega junto comigo, arroba nitrodi e arroba programa underline mixtape. Vamos de som!
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0: Vamos que vamos, você segue comigo aqui no programa Mixtape, na melhor vibe do rádio na Atlântida. Vou seguir de som por aqui e convido pra chegarem junto com a gente nas redes sociais, arroba NitroD, NitroDI, também arroba programa _ Mixtape.
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Edição do programa Mixtape aqui com vocês, mais um sábado especial. Sempre às 21 horas, programa Mixtape rolando o melhor da trilha sonora do hip hop comigo, Nitro D. Agradecer de coração o pessoal que tá sempre na sintonia ajudando a divulgar o programa Mixtape, chegando junto nas redes sociais, @programa_mixtape ali no Instagram. E chega comigo também, @NitroD, NitroDI. No domingo temos a reprise às 21 horas. Sábado que vem tô aí com mais um programa Mixtape inédito, contando com a audiência de vocês. Então é isso, até sábado que vem.

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2: E olha só a dúvida do João. Doutor, tenho 30 anos e perdi totalmente meu desejo sexual por toda mulher que eu tenho envolvimento. Eu passei por um término de relacionamento de 3 anos e foi bastante traumático pra mim com tudo que aconteceu. E tive recaídas com ela depois de algum tempo e percebi que só sinto aquele desejo extremo quando é ela e mais nenhuma. Já fazem 6 meses que a gente terminou, mas o meu desejo não voltou. O que que eu posso fazer? Eu acho que essa questão do desejo que você está contando pra gente é transitória. Para alguns homens, é muito importante que o desejo esteja atrelado à questão do envolvimento emocional. Se você não está conseguindo se envolver emocionalmente bem com uma nova parceira por conta desse final mais traumático, talvez o desejo esteja em baixa por conta disso. O que que eu sugiro? Talvez dá tempo ao tempo e ver se essa questão do desejo melhora à medida que você vai resolvendo melhor na tua cabeça a questão do término do relacionamento anterior, ou se tiver muito difícil, muito complicado, eu recomendo que você procure uma terapia para tentar entender o que está acontecendo com você e como você pode lidar com esse término e com as novas relações. É isso aí. Dúvidas? Escreve pro @ Jairo Bauer Oficial.
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3: Ariel B. Opa, tá na Atlântida, a rádio das nossas vidas. E a partir de agora tu vai ouvir o melhor do funk aqui na Atlântida. O maior programa de funk do sul do Brasil. Então já pega o teu celular, grava um vídeo ouvindo o programa e me marca lá no Insta, no arroba @OArielB. Vou estar contigo aqui nessa próxima hora, então me manda um direct com teu funk favorito, teu nome e a cidade que tu tá ouvindo. E agora chega de papo e bora pra música!

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0: B de baile, dá o play só nas brabas. Tá curtindo? Então tu tá ouvindo B de baile aqui na Atlântida, o melhor programa de funk do sul do Brasil. Eu sou Ariel B e tô contigo nessa noite. Quero saber de onde tu tá ouvindo. Me chama ali no direct, manda teu nome, tua cidade e o funk que não pode faltar no teu baile. E já aproveita, grava um story ouvindo

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0: 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Tá curtindo B de Baile? Então grava o story, me marca no @oarielb e me manda lá no meu direct o teu funk favorito com teu nome e a cidade que tu tá ouvindo.

0: chamando o Pedro Sampaio.
1: Pedro Sampaio. Vai.
2: Chegando ao final de mais um B de Baile aqui na Atlântida, a rádio do planeta. Obrigado a todo mundo que ouviu, mandou mensagem, marcou lá nos stories e fortaleceu o programa. Lembra, B de Baile, de segunda a sábado, 10 da noite, o maior programa de funk do sul do Brasil. Eu sou o Ariel B e até a próxima. Valeu!

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4: Atlântida, essa é a rádio das nossas vidas, a melhor vibe da FM. Um ótimo sábado pra você, você que tá chegando agora aí, você que tá ouvindo Atlântida aí, você que escolhe e transforma Atlântida como a rádio da sua vida, seja aqui em Santa Catarina ou no Rio Grande do Sul, a partir de agora, fazendo aquela conexão, o nosso Green Valley Station está de volta, chegando com mais música eletrônica de qualidade pra brilhantar a sua noite aí de sábado, pra você que tá fazendo seu esquenta, pra você que já tá no giro, né, pensando qual é a boa. A boa é a seguinte, aumente seu volume porque hoje a gente vai conferir uma grande fera brasileira, o cara que virou uma grande referência no techno. Ele se chama Victor Ruiz, o cara que já passou pela pista do Green Valley, já fez sua apresentação, uma verdadeira volta para casa e hoje vai apresentar mais uma sonzeira com certeza. Antes de começar o set dele por aqui, você já tá ouvindo aí no fundo, né? O Victor tava fazendo uma música sem plano, uma faixa atrás da outra, até que a esposa dele, a tal Andra, que também é DJ e produtora, olhou aquilo e falou: você tá fazendo um álbum? Levou 2 anos, o disco ia se chamar Outra Coisa, mas acabou virando Victor, que em inglês significa vencedor. Então bora aproveitar essa sonzeira, bora ouvir essa fera, aumente seu volume, nosso Green Valley Station está no ar com Victor Ruiz.
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Cris na programação aqui da Atlântida. Essa é a rádio das nossas vidas, 7 gravado ao vivo na pista quente do Green Valley, para você sentir um pouquinho do que foi Victor Ruiz do começo ao fim, tecno pesado, sem perder a melodia. E se você já era fã do que eu tô falando, com certeza conheceu um pouquinho mais do trabalho do cara a partir de hoje. Lembrando que todo sábado é assim, o melhor da música eletrônica passa por aqui, muito som de qualidade, as novidades mais quentes do Green Valley. E falando em novidade, já anota aí, 5 de setembro, Max Styler no Green Valley. 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Bom, era isso, eu @TTTrevisol vou ficando por aqui, desejo a você um belo final de semana aí no Rio Grande do Sul, você que está nos ouvindo aqui em Santa Catarina, enfim, sul do Brasil, tamo junto, sábado que vem tamo de volta com mais um grande nome.

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2: ATL DJ Weekend. No ar para todo o sul do Brasil, aqui nas ondas da Rede Atlântida. Muito boa noite para você, seja muito bem-vindo. Eu sou a Guzer Noto. Agora começa a trilha sonora oficial do seu final de semana aqui nas ondas da Atlântida. A gente vai tocar muita sonzeira, inclusive você pode participar comigo no @ATLDJOficial. Pra gente começar de sons, eu vou disparar por aqui Tame Impala com Dracula.
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Sonzeira de Justin Bieber com Daisies, na versão remix aqui do Ater DJ, pra gente fechar o primeiro bloco de músicas. Eu sou arroba Guzanotto, vou tocar a saideira por aqui, vou pra um breve intervalo comercial, mas depois eu volto com mais uma hora de som direto. Você que tá sintonizado com a gente, participando também no arroba Ater DJ oficial, pede seu som, siga por aí que a gente ainda vai tocar muita música. Pra fechar este bloco, Harry Styles com American Girls.

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3: Vamos chegando para fechar com o último bloco, mais uma edição do ATL DJ Weekend para todo o sul do Brasil, aqui nas ondas da Rede Atlântida. Eu sou o @Guzanotto, muito obrigado pela sua parceria e pela sua companhia. Siga participando com a gente também no @ATLDJOficial. Bora começar mais uma horinha direto com a novidade de Tame Impala e a faixa Drácula.
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0: ABCDFU versus Body High, na versão exclusiva do Ateli DJ, pra gente fechar mais um bloco de sons e fechar essa edição. Muito obrigado pela sua companhia e pela sua parceria. A gente segue na programação da Atlântida de segunda a sexta e também online direto no arroba Ateli DJ Oficial. Uma ótima noite pra você. Muito obrigado pela sua parceria e companhia. Até mais.
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6: falar. 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
6: de
7: já
6: tarde,
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6: isso. 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
1: Duas moças estavam num barzinho conversando. Ah, uma delas perguntou: e aí, como é que foi a noite com os irmãos siameses?
2: Não,
1: ela perguntou: foi boa? Ela disse sim e não. Sem bagacirinho.
2: Não, é.
1: Sem bagacirinho.
2: Deu uma ali, né?
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4: de
5: já
4: tarde,
5: pode falar
4: isso? Almoço, não sei se eu poderia. E quando acordo da soneca, ela libera tudo que a gente gosta. Grande. 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
0: Milk Chance, Living in a Haze. 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
1: Um gago caminhando pela rua estava procurando uma escola para gagos. Encontrou um bebum e perguntou: sabe onde tem uma escola de gago por aqui?
2: Bebum olhou pra ele bem sério.
3: Posso fazer uma pergunta pra amiguinha aí? Por que tu quer uma escolinha se tu tá gaguejando tão bonitinho?
0: Se tu quiser mais momento como esse, vai lá na TLTV, no YouTube, que tu vai achar muito legal. 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

0: pouco tem mais. 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
2: E olha só a dúvida do Gustavo. Doutor, tenho 25 e considero meu pênis pequeno. Quando eu estou de pé, ele fica com uns 10 centímetros. E quando eu estou sentado, ele fica com 12. E eu já vi alguns vídeos dizendo que a masturbação atrapalha no crescimento. Será que é isso que aconteceu no meu caso? Temos algum produto que ajuda ele a crescer mais? Olha só, Gustavo. Primeiro, aos 25, acho pouco provável que seu pênis cresça mais do que ele já cresceu. Essa variação de medida quando você está medindo de pé ou sentado, não faz muito sentido, ele teria que ter o mesmo tamanho. Você está falando em 10, 12 centímetros, você provavelmente está muito próximo da média do tamanho do pênis do homem brasileiro em ereção. Depois, masturbação não atrapalha no desenvolvimento, no crescimento do pênis, uma coisa não tem nada a ver com a outra. E para terminar, não tem nenhum produto que vai fazer com que ele cresça mais do que ele já está hoje. Existem alguns casos, algumas intervenções que podem ser feitas, mas que são mais reservadas a casos mais agudos de pessoas que têm o tamanho do pênis muito menor do que esse que você está contando pra gente. De qualquer forma, se você está muito canado, se você tem muitas dúvidas, consulte um urologista. Dúvidas? Escreve pro @ Jairo Bauer Oficial.
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1: Um cavalo, uma vaca, uma ovelha e um pato. E também uma galinha. E uma capivara também.
2: Eles entraram no bar, os seis.
1: E aí o Barmel olhou pra trás e falou... Barmel...
2: Bah, tem que arrumar essa porta.
1: Preciso trancar essa porta.
0: Se tu quiser, se tu quiser, se tu quiser mais momentos como esse, vai lá na TLTV, no YouTube, que tu vai achar muito legal. 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
2: E olha só a dúvida do Gustavo. Doutor, tenho 25 e considero meu pênis pequeno. Quando eu estou de pé, ele fica com uns 10 centímetros. E quando eu estou sentado, ele fica com 12. E eu já vi alguns vídeos dizendo que a masturbação atrapalha no crescimento. Será que é isso que aconteceu no meu caso? Temos algum produto que ajuda ele a crescer mais? Olha só, do Gustavo. Primeiro, aos 25, acho pouco provável que seu pênis cresça mais do que ele já cresceu. Essa variação de medida quando você está medindo de pé ou sentado, não faz muito sentido, ele teria que ter o mesmo tamanho. Você está falando em 10, 12 centímetros, você provavelmente está muito próximo da média do tamanho do pênis do homem brasileiro em ereção. Depois, masturbação não atrapalha no desenvolvimento, no crescimento do pênis, uma coisa não tem nada a ver com a outra. E para terminar, não tem nenhum produto que vai fazer com que ele cresça mais do que ele já está hoje. Existem alguns casos, algumas intervenções que podem ser feitas, mas que são mais reservadas a casos mais agudos de pessoas que têm o tamanho do pênis muito menor do que esse que você está contando pra gente. De qualquer forma, se você está muito canado, se você tem muitas dúvidas, consulte um urologista. Dúvidas? Escreve pro @ Jairo Bauer Oficial.
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0: só, o que tu vai ouvir agora é o resumo de tudo que nós fizemos de pior e melhor a semana aqui no Pretinho Básico. Que levou a facada?
1: O nego velho tava bigodeando com uma mulher casada no terceiro andar do prédio. De repente ouviu barulhos da chave na porta e a mulher gritou desesperada: meu marido! É o meu marido! Pula a janela! Pula! Mas, querida, nós estamos no terceiro andar e essa chuva toda aí, tá louco?
2: Azar, dá um jeito, porque ele vai nos matar.
1: Aí o nego velho juntou as roupas debaixo do braço e pulou em cima de uma floreira que tinha lá. Ficou todo desgraçado, cheio de arranhão. Eis que vem passando uma galera correndo, pois estava acontecendo uma grande maratona na cidade. E o nego velho entrou no meio, mancando no bolo ali, né? Seguiu correndo pelado, com as roupas embaixo do braço. Ele, e um dos atletas, curioso, deu uma olhada pro lado e disse: nem sabia que tu corria, nego velho. É, mas eu sempre corri, meu querido. Corro há muitos anos, velho. Sensação de liberdade, né, querido? É, aí o cara, estou vendo, tá correndo pelado, né? É, por isso, aerodinâmica, né? Mas e as roupas debaixo do braço? Bom, meu querido, daí na chegada eu me visto, aí pronto. Nesse momento, o cara olhou pro Bilal do nego velho e perguntou: mas para aí, tu corre pelado com as roupas debaixo do braço e de camisinha? Aí o nego velho: só quando tá chovendo.
0: Se tu quiser mais momento como esse, vai lá na TLTV, no YouTube, que tu vai achar muito legal. Tá legal? Muito obrigado.

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1: 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Fala aí. Doutor Jairo Bauer.
2: E olha só a dúvida do Gustavo. Doutor, tenho 25 e considero meu pênis pequeno. Quando eu estou de pé, ele fica com uns 10 centímetros. E quando eu estou sentado, ele fica com 12. E eu já vi alguns vídeos dizendo que a masturbação atrapalha no crescimento. Será que é isso que aconteceu no meu caso? Temos algum produto que ajuda ele a crescer mais? Olha só, Gustavo. Primeiro, aos 25, acho pouco provável que seu pênis cresça mais do que ele já cresceu. Essa variação de medida quando você está medindo de pé ou sentado, não faz muito sentido, ele teria que ter o mesmo tamanho. Você está falando em 10, 12 centímetros, você provavelmente está muito próximo da média do tamanho do pênis do homem brasileiro em ereção. Depois, masturbação não atrapalha no desenvolvimento, no crescimento do pênis, uma coisa não tem nada a ver com a outra. E para terminar, não tem nenhum produto que vai fazer com que ele cresça mais do que ele já está hoje. Existem alguns casos, algumas intervenções que podem ser feitas, mas que são mais reservadas a casos mais agudos de pessoas que têm o tamanho do pênis muito menor do que esse que você está contando pra gente. De qualquer forma, se você está muito canado, se você tem muitas dúvidas, consulte um urologista. Dúvidas? Escreve pro @ Jairo Bauer Oficial.
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3: 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Na Atlântida, Drop My Club. É curioso pensar que um dos maiores clássicos da música eletrônica quase passou despercebido. A versão original dessa música, chamada Sing Back, do Moloco, foi lançada em 1998, mas não aconteceu muita coisa naquele momento. Foi só quando o produtor alemão Boris Duglosch fez um remix e a história mudou completamente. A música fez sucesso nas pistas e entrou nas paradas do mundo inteiro e ainda acabou sendo relançada pela gravadora, já com a versão do Boris como carro-chefe, ou seja, foi o remix que transformou a música em um clássico. Esse talvez seja um dos maiores exemplos de como o DJ pode ser autor de uma obra, mudando completamente o destino de uma música.

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6: E nesta edição, ao vivo do Planeta Atlântida 2026, reação em cadeia.

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1: Salve aí, rapaziada, salve planeta Atlântida, faz barulho aí! Tá todo mundo bem aí? Eu perguntei se tá todo mundo bem aí! Muito obrigado por vocês estarem aqui, curtindo a Reação em Cadeia. A gente tá aqui no planeta Atlântida desde 2003 e eu já perdi quantas vezes, né? A gente já tocou aqui pra vocês. A gente voltou em 2023 aqui no planeta e hoje

É o penúltimo show da turnê Até Parar de Bater. E eu fico muito feliz de vocês estarem aqui junto com a gente. Então, quem tiver isqueiro, quem tiver lanterna, vocês todos têm, acende tudo aí que é com vocês. Cochimizo, por favor, eles vão iluminar tudo agora pra gente. Eu quero ouvir vocês o mais alto que vocês

no senta-senta aí, né? No senta, senta, senta, senta, senta, senta, senta, senta, senta, senta, senta. Tá rolando senta-senta bom pra caralho, hein?

0: muito obrigado. Com a participação especial de algum senta-senta aí.
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0: Bora, gurizada, bora. A gente vai...

25 anos. E desses 25, muitas vezes a gente se encontrou por aqui. Eu quero agradecer de coração a cada um de vocês por toda essa caminhada que a gente tem junto. E a gente está cheio de câmera aqui filmando e registrando, porque esse é um dos últimos momentos dessa turnê. E eu quero ouvir vocês cantando mais alto que vocês puderem. Quando essa banda voltar, vocês vão cantar, botar pra fora, tirar do peito aquilo que tá travado aqui dentro. E eu quero ver vocês pulando mais alto que vocês puderem também. Combinado aí? A gente vai mostrar pra eles que a gente é mais alto. A gente vai ensaiar.

0: abençoe cada um de vocês.
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3: E olha só a dúvida do João. Doutor, tenho 30 anos e perdi totalmente meu desejo sexual por toda mulher que eu tenho envolvimento. Eu passei por um término de relacionamento de 3 anos e foi bastante traumático pra mim com tudo que aconteceu. E tive recaídas com ela depois de algum tempo e percebi que só sinto aquele desejo extremo quando é ela e mais nenhuma. Já fazem 6 meses que a gente terminou, mas o meu desejo não voltou. O que que eu posso fazer? Eu acho que essa questão do desejo que você está contando pra gente é transitória. Para alguns homens, é muito importante que o desejo esteja atrelado à questão do envolvimento emocional. Se você não está conseguindo se envolver emocionalmente bem com uma nova parceira por conta desse final mais traumático, talvez o desejo esteja em baixa por conta disso. O que que eu sugiro? Talvez dá tempo ao tempo e ver se essa questão do desejo melhora à medida que você vai resolvendo melhor na tua cabeça a questão do término do relacionamento anterior, ou se tiver muito difícil, muito complicado, eu recomendo que você procure uma terapia para tentar entender o que está acontecendo com você e como você pode lidar com esse término e com as novas relações. É isso aí. Dúvidas? Escreve pro arroba Jairo Bauer Oficial.
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1: Um gago, caminhando pela rua, estava procurando uma escola para gagos. Encontrou um bebum e perguntou: sabe onde tem uma escola de gago por aqui? Bebum olhou pra ele bem sério.
2: Posso fazer uma pergunta pra amiguinha aí? Por que tu quer uma escolinha se tu tá gaguejando tão bonitinho?
0: É boa. Se tu quiser, se tu quiser mais momentos como esse, vai lá na TLTV, no YouTube, que tu vai achar muito legal. 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
17: É isso aí, cara. Esse programa é uma reprise, cara.

0: Programa não recomendado para menores de 14 anos, meu irmão.
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3: Olá, olá, muito boa tarde de sexta-feira, amigo e amiga ligados na Atlântida, geração de conteúdo inteligente do sul do Brasil pro mundo inteiro. Estamos chegando com o seu Pretinho Básico. Somos a atração da sua tarde de sexta-feira. 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Eu já vou apresentar o nosso convidado. Galera na live já tá enlouquecida, porque ele tá aqui com a gente hoje, o nosso querido Carioca. Fala aí,
4: fala, Pedro. E aí, maluco? Tamo aqui, mano. Que alegria. Cadê o aplauso?
5: Celular aí,
4: pra cima deles, cara. Tamo pra cima.
3: Já tô vindo. Já chegou pedindo biscoito. Já deram biscoitinho pro Carioca, né?
6: Vamos providenciar. Buscar uns biscoitos Zezé pro Carioca.
4: Biscoito Zezé que eu gosto muito. Eu tô vindo tanto ao Rio Grande que eu tô aprendendo a falar igual vocês. Vá, cara. Biscoitinho bacana, cara.
3: Esse teu óculos é meta? Tu tá gravando, Carioca?
4: Eu não tô gravando, não, mas eu tava até achando estranho. Tava tocando Anitta Baker. Eu falei, caralho, a rádio tocando Anitta Baker não era o óculos. Eu viajei.
3: Era o óculos. Era tu ouvindo ali. Não. Aqui a gente tava ouvindo outra coisa no Discorama, nosso programa de flashback. Ô, Carioca, que bom que tu tá com a gente. Carioca vai estar hoje na Amrigs, 8 da noite, botando pilha.
4: Botando pilha.
3: Teatro da Amrigs. Tem ingresso ainda, Carioca?
4: Tem ingresso. É Blue Ticket.
3: Tem 600 ingressos ainda.
4: Blue Ticket. Não, pô, a galera...
3: Tô brincando, né, cara? Já deve estar lotado, óbvio.
4: Não, vamos lotar.
3: Blue Ticket, ingresso no Blue Ticket pra ver o Carioca, que não tá sozinho. Tá com o nosso querido amigo e parceiro, Nego Joe. Aí, salve. Nego Joe, como é que tá, irmão?
7: Pô, morrendo de saudade de vocês, cara.
3: Querido, saudade de ti também.
7: Tô direto com ele lá em Floripa.
3: É verdade.
7: Né? Já é florianopolitano.
3: Exatamente, querido.
4: Ele acha que é, né?
3: Não.
4: Acha que é.
3: Já tenho,
4: gaúcho, né?
3: Eu já tenho Manecard, Fetter. Eu tenho filha Manezinha.
4: Manecard.
3: Já ganhei Manecard, entendeu? Demora um tempo. Boa tarde, Alexandre Fetter.
4: Boa tarde, Polesinha. Que pena que eu não tô aí pra te ver, te abraçar.
3: É uma pena. O teu abraço faz falta.
4: É verdade.
3: Um abraço,
4: amigo.
3: 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Fala aí, meu querido Vini Moura.
6: E Alexandre? Tá tudo certo, tudo lindo, o dia tá bonito, tá ensolarado, coisa boa.
3: Também tá bonito aí, com esse tom sobre tom aí.
6: Os pastéis, né? O famoso tom os pastéis.
3: Eu olho, tem um tom sobre tom maravilhoso aí, cara.
6: Bom, obrigado.
3: Tu não viu a calça.
6: Muito estiloso.
3: Qual é a cor da calça?
6: A calça é pastel também.
3: É pastel. É um
6: begezinho.
4: Como é que é o nome daquele carnavalesco, Feta, que tem aí no Rio?
3: Qual deles?
4: Aquele. Meu amor, está muito lindo.
6: Milton Cunha.
4: Está incrível. Olha só a cartela de cores. Eu adoro um cacau 70 com pistache. Olha que delícia.
3: Nossa, cacau 70
4: com pistache. Hoje está uma delícia. Adoro chocolate com pistache. Fica uma delícia.
6: Tá na moda.
3: 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Rafael Gomes está posta à mesa para o Pretinho de hoje.
6: Fala, Alexandre, boa tarde. 100%. É isso aí.
3: Boa tarde. 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Aqui nos destaques do Pretinho, já vamos avisar hoje, nós vamos usar e abusar do Carioca, né, cara? O cara que tem um monte de
4: coisa. Tamo aí, molecote. Já tô com pão de mel, hein? Já tô com pão de mel.
3: Já vai, esse aí tu veio muito. Pô, os caras gostam de ti mesmo, hein? Se te der o pão de mel, é bom.
6: Esse é concorrido. Não veio pra qualquer um.
3: Esse é a reserva especial da gaveta do Pedro.
4: Levando as fichas, Carioca.
3: Tem que mandar a caixa lá em casa. Vamos falar um pouquinho do teu podcast com o

0: Fato, pode ser.
1: Fenômeno. Fenômeno.
0: Pode ser.
1: Ele é muito engraçado.
2: É, eu gosto muito dele. O Zelezinho também é muito bom. Cara, o Manioto foi lá recentemente.
1: O Manioto foi lá, foi muito
3: legal. Duas horas só falando de carro, o Manioto. Nós tiramos onda.
1: Juntou o Manioto e o Bola,
2: porra,
1: ficou,
2: né, cara? Porra, juntou
3: só carro, velho. Carro e uísque. É. Duas horas daqui.
2: É. Carro. Daqui também foi o Badinho, o Colono também é muito sangue bom.
1: Também.
2: Eu adoro aquele moleque que é do Inter, eu esqueci o nome dele agora.
1: Gil. O Gil Lisboa. Gil Lisboa. Foi também. Cara, Teteu Severo?
2: Não me recordo.
1: Acho que não. Então não foi.
2: Acho que não. O Cris Pereira. Porra.
3: A Evangélica foi recentemente.
2: Cara, a Evangélica é boa, hein?
3: É boa pra burro. Ah,
1: ela é muito boa.
2: Ela é boa. Me chamou de macio. Falou que eu sou um homem macio.
1: Tá, mas isso é bom ou é ruim?
2: Não sei. Falou que eu sou macio.
1: É soca fofo, tipo?
3: É soca fofo.
2: Não é nem soca fofo.
3: É sim.
2: Eu acho que o macio é o cara do Renegade Beat Tennis.
3: É o famoso comfort, né?
1: Então, por aí. O menzinho. Tipo menzinho.
3: Tipo Fausto Carvalho.
2: Menos,
3: o cara
2: menos.
3: Do Quid.
2: Eu não sou esse cara, eu sou de São Gonçalo, irmão. Aprendi na criminalidade, pô.
1: Aprendi na criminalidade, carioca.
2: São Gonçalo é terra de Marlboro, sabia disso?
1: Tu tá louco, cara, é sério. Peguei uma praia esses dias ali, um troço maravilhoso, classe 3A. Troço...
2: Não.
3: Foi São Conrado.
2: Eu vou dar uma dica.
1: Eu tô confundido com São Conrado. Sabia, verdade.
2: Você faz o seguinte, você vai no Uber, você bota assim, Praia da As Pedrinhas.
3: É outro santo.
2: Ah. E vai aí curtir tuas férias, depois você me fala.
3: São Gonçalo tem a...
1: Se tu voltar, tu fala.
0: São Gonçalo tem a música do seu Jorge lá, né? Morando em São Gonçalo, você sabe como é.
2: Só pra quem mora lá.
1: Você
2: entendeu?
1: Sabe como é.
0: Tem muito famoso de São Gonçalo, né?
2: Cara, tem Altair Veloso, tem Bismarck, tem Vini Júnior.
1: Bochecha, não é?
2: Bochecha. Tem uma galera, Cláudia Leite? Cláudia Leite só nasceu lá.
3: Nasceu, saiu, né?
2: Não, nasceu.
1: Achei até que era baiana, Cláudia Leite.
2: Não, ela só nasceu. Sua mãe passou mal, nasceu em São Gonçalo.
3: Percebe-se que ela só nasceu mesmo.
1: Nós temos uma colega aqui que também nasceu em Belfort Roxo e veio pra Porto Alegre daí.
2: Quem que é?
3: Amanda Sheik.
1: Amanda, nossa gestora
3: é carioca de
2: fé. Ah, ela é de Belfort Roxo? Como é que ela conseguiu chegar até aqui?
3: Acho que é família.
2: Ela conseguiu sair da imigração de Belfort Roxo?
1: Faz tempo
0: que ela vem.
1: Imigração de Belfort Roxo
2: é muito bom. É porque tem um lugar que tem você não um raio que você não sai. Entendeu?
1: Tá louco. Que loucura. Mas o Rio de Janeiro, cara, apesar dos pesares, a gente tava falando agora aqui, agora há pouco, né, de uma certa violência crescente, galopante, continua lindo. A paisagem do Rio de Janeiro e as pessoas, especialmente as de bem, né, cara, as pessoas que não roubam, que não assaltam, que não matam, essas pessoas do Rio de Janeiro são maravilhosas.
0: E como é encantador o visual do Rio de Janeiro, porque eu tava falando com o Carioca aqui, Feta, nós temos coisas em comum, mulheres manezinhas. Mulheres manezinhas. Eu
1: sabia que a mulher do Carioca era de Catarina.
2: É, tá vindo pra cá também.
0: E o Carioca tem ido muito a Floripa, né? E Floripa tem uma beleza similar ao Rio, mas é quando tu chega no Rio, tu vê assim, não, peraí, cara, o Rio é
2: bizarro.
0: Bonito demais, velho.
2: É muito
0: mesmo Floripa sendo espetacular, né?
1: A extensão é outra também, né?
0: Não, é incrível, maior, o relevo dos os morros, os caras...
2: O desenho, a geografia
0: é
2: mais louca.
0: É verdade, cara. É mais exuberante.
2: É tipo assim, deu uma cagada geológica muito grande, entendeu? Pra ficar isso aí. Como é que o Pão de Açúcar brota do nada, no meio da água brota um seio perfeito.
0: É verdade.
2: Muito louco. O silicone 200 ml e outro de 70.
1: E do outro lado, os dois irmãos também, coisa maluca.
2: A Pedra da Gávea é linda também.
1: A Pedra da Gávea.
2: O Morro do Corcovado, onde fica o Cristo. Cara, você conhece o Mirante Dona Marta?
0: Aham, onde foi gravado lá o acústico do Nath Roots.
2: Exato.
0: Tem que
2: conhecer, Feto, porque ele fica entre...
1: Pô, eu não sei se eu conheço, cara. É que também é tanto...
2: É legal, lugar, vai.
1: Tantas vezes que eu já vi...
2: Pede
1: que
2: pro Caveirão te levar. Pede pro Caveirão te levar, mas assim, é um lugar... Dá pra ir. É um lugar que fica entre o Corcovado e o Pão de Açúcar, assim, dá pra fazer altas fotos.
0: Imagina o Feto com mototáxi.
3: Não tem como. O Fetter é macio.
0: Tem cenas que eu não consigo imaginar. É o Fetter com mototáxi.
1: De mototáxi, só se eu for pilotando a moto e o cara for atrás fora da moto.
2: Vai passar pro gringo facinho, né? Você ainda tá naquele style.
3: Passa.
2: Você ainda tá naquele style Conan ainda?
1: Qual o style Conan?
2: É, meio Conan, o Bárbaro.
3: O Bárbaro.
2: Você tá meio com style barba, cabelão.
0: Não, acho que não. Ele tá mais Bárbaro.

0: Agora.
1: É. Cabelo.
0: Tá mais. É.
1: Cabelo. E o Nego Di, quer dizer, Nego Joy tá aqui.
2: Opa! O Beto não é uns guri, Nego Joy.
0: Ah, tem uma rifa.
1: Tem uma rifa pra nós aí ou não?
0: O Nego Joy é o teu viola man. É o teu viola man.
2: É isso, como é que surgiu essa... O Nego Joy já contou pra gente lá em Floripa, mas eu não me lembro da história, porque eu moro em Floripa e eu acabo esquecendo as coisas.
0: O cheiro,
2: é,
0: né?
2: Como é que começou essa parceria de vocês? É,
0: informação.
2: De tocar, cara, fazer do Nego fazer um som contigo. O Carioca.
3: O Carioca tinha um personagem só, né, que era o Lulu, né?
1: Só fala mais pertinho.
2: Fala mais pertinho.
3: O Carioca tinha um personagem musical, que era o Lulu Santos, e onde ele chegava, ele chamava o músico local, sim, né, Carioca? Era mais
0: isso.
1: Aí, Balneário.
3: Balneário, ele me chamou e eu falei, Carioca, cara, me dá a data e o local e eu tô contigo. E aí a gente, pô...
1: O entendimento musical foi imediato. Que aí massa. Eu falei, cara... que eu pegava cada praça, velho, teve cidade que eu tive que tomar o violão da mão do cara.
0: Ah, não dá.
1: É sério?
0: Ai, não dá.
1: É, não, tava nesse nível. E eu falei, porra, cara, não dá pra... Porque assim, qual que era a minha ideia? Fazer uma parte musical e convidar um músico local.
0: Uhum. Isso,
1: pra legal. Prestigiar, sabe qual é? Criar vínculo com... Cara, mas eu peguei cada coisa, velho.
0: Sim.
3: É fogo. Em Camboriú a gente se conheceu e eu já era mega, né, fã desde a época do programa e tal. E aí a gente começou a fazer essa parceria. Eu falo, cara, o cara canta pra caramba, tá? É um baita músico.
1: Aí
3: e aí
1: ele
3: eu
1: que
3: falei,
1: tá falando.
3: Ô, Carioca, você tem que fazer algo musical. Ele falou, cara, vou fazer. E aí eu achei, esse é papo de Carioca, não vai rolar. Cara, um dia ele me ligou, Nego, vem pra São Paulo, vamos ensaiar que eu tô com uma peça pronta. E hoje a galera toma um baita susto, né, Carica, quando vai pro teatro, porque acha que vai lá ver uma parada só de humor, só de cidade, aí se depara com um baita cantor, com um baita músico no palco.
1: Aí ele que tá dizendo, mas a gente bota pilha na galera, vou logo avisando.
0: Quando tu vai só na sensibilidade do radialista, porque o radialista ele acha que ele é vocalista em algum momento, né?
1: Cara...
0: Tu tocou tanta música, ouviu
2: tanta gente cantando. Tem uns que cantam em cima das músicas.
0: Tem uns que cantam em cima das músicas também, mas aí é velho já, né, pô? Aí tem que levar, é velho já.
4: Meu querido Feta, eu gostaria que você me respeitasse dentro da minha condição.
1: Não, cara, me preparei. Eu fiz fono. Ah, uma legal. Fono muito top, que é a Silvia
0: Mas
1: Pinho.
0: Aula de canto tu fez também?
1: Cara, eu fiz. A Silvia Pinho é uma fono tão absurda que ela meio que me condicionou.
0: Sim, claro. Porque ela trabalha com músico também, né? Obviamente.
1: Sim, ela trabalha com os musicais, ela inclusive é do Seu Jorge também.
0: Aham.
1: E ela me passou umas fitas, uns exercícios, e aí quando você vai cantar, você meio que. Acontece com a mecânica que você aprende na fono, entendeu?
0: Uhum,
1: então,
0: uhum.
1: Se você tem um pouco de habilidade, um pouco, você melhora...
0: Sensibilidade também, né?
1: Não, e você melhora muito a condição, sabe? Claro. Muito a condição vocal, mas isso é um trabalho com a fono que eu tô, inclusive, devendo. Preciso voltar para dar uma...
0: Ela?
1: Não paguei. Eu pedi pro brother do Pix. Eu pedi um Pix de um cara e acabou não acontecendo.
0: Mas o que tu canta, Carioca? O que tu canta no show?
1: Cara, Lulu.
0: Músicas tuas, tu compõe?
1: Não. Não é o show inteiro, é uma parte que eu faço musical pra poder ter a troca. São personagens que eu tenho.
0: Oswaldo Montenegro.
2: Oswaldo Montenegro. Eu falei pra ele quando ele entrou aqui no estúdio que eu vi esse corte essa semana.
0: Eu salvo aquele corte.
2: Aquilo é espetacular, velho. Aquilo é muito bom. Eu vi uma repetida às vezes.
1: Cara, aquilo ali foi uma zoeira com o Edu, porque a gente ficava falando, porra, galera, o bola, porra, odeio Oswaldo Montenegro. E aí a gente começou a fazer coisa inusitada, não sem esse. Falei, vamos fazer um Oswaldo Montenegro aí. Zoando, né? Cara, o negócio virou ao ponto que um dia eu encontrei com ele no aeroporto. O assessor dele começou a olhar pra mim e rir pra cacete, velho. Eu não sabia onde enfiar a minha cara, às vezes isso acontece.
0: Sim.
1: Já tive problema com Arlindo Cruz, o saudoso Arlindo Cruz.
0: Uhum. É. Muito bom.
1: É porque eu chamei ele de Pai Galo. Era um pai de santo que tinha no Pânico, que era igualzinho a ele. Porque a gente foi entrevistar ele no Prêmio da Música aí no Rio, aí eles estão me xingando do nada, velho. Fala aí, Arlindo Cruz, tô aqui. Ele fala, merda, cara. Aquele jeitinho dele. Eu, qual é, Pai Galo? Não enche o saco, parece o Pai Galo. Bicho, esse cara ficou puto, queria me dar porrada, beleza. É. Tô um dia no aeroporto, quem que eu trombo? Arlindo Cruz.
0: Puta.
1: Aí ele chegou perto de mim, eu falei, meu Deus do céu, vai dar ruim isso aí. Aí ele,
5: deixa eu te falar uma coisa. Pai Galo é bom pra cacete.
1: Ele se ligou depois. Sim. E ele era gente boa, esse cara. É que ele tava puto que ele tinha perdido o prêmio.

0: O prêmio sim, da música lá, lembra? Sim, sim. Ele achou que ele ia ganhar e não deram o prêmio, ele tava meio puto. Acho que ficou 4 horas lá, cantou e não ganhou nada. Aí eu peguei ele no momento ruim.
1: Ele tinha essa vibe porque tem uma história que quando a rádio era no outro endereço lá no morro, tinha as escadinhas. E aí ele, não sei por qual motivo, cara, que ele foi parar lá na rádio de tarde, assim, e botaram ele pra subir as escadas. Aí no fim das escadas ele, pô, queria matar o nego aqui nessa escada.
2: Ô, meu, vamos dar uma andada com o programa aqui, ô Carioca e Nego Joe, porque a gente tem pra botar. Ó,
1: o Nego Joe tá armado também, Fete.
2: Tá armado o Nego Joe também?
1: Ah, ele trouxe a viola.
2: Tá aí, pra fazer o tá Lulu.
0: Certo.
2: Daqui a pouquinho então vamos cantar Lua e Flor do Oswaldo Montenegro.
3: Vez com a banda toda.
1: E o Carioca.
0: Eu amo. Comendo pãozinho de mel da Zezé.
2: Muito bom, vamos dar nos destaques do Pretinho aqui, meu irmão. Da Pena não tá hoje. Onde é que tá o Da Pena, hein, Gomes?
0: Que barbaridade, hein? Eu vi o Rio tá cheio, vale, hein, meu irmão? Tá chovendo, hein? Atenção, população de Porto Alegre. Olha que barbaridade, a chuva, aí, meu irmão. Ainda bem que o dia tá bom, né, velho? Porque senão, velho, vindo avião, velho. Parece o balde entornando.
1: Tá demitido, Gordo.
3: O Léo sai de folga um dia.
1: Um dia os caras botam o Carioca pra substituir.
3: O maior fenômeno do rádio gaúcho atual acaba de perder o emprego.
2: O Da Pena do Léo Oliveira é maconheiro, cara. E ele é mais lento. O raciocínio do Da Pena do Léo é mais lento, cara. É óbvio.
0: Isso é aquela canetinha.
2: Não é maconheiro, cara.
0: Agora essa boda, né, meu irmão? De canetinha.
1: Ah, ele tá.
0: Essa canetinha tá que boda, fede, canetinha sintética, ainda. Né, velho?
2: É.
0: Tá uma barbaridade.
1: Ah, é foda, meu. Baunilha é engraçado.
0: Né, com maconha, não dá, né, velho?
2: Não tem como. 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Vamos mostrar para nossa audiência, pro Carioca e pro Nego Joe que estão com a gente no Pretinho hoje, o nosso Petinho Básico, que na verdade são dois. É a Paçoca, aliás, o Paçoca, que é o maior, e a Lila. A Lila é a menorzinha da raça Jack Russell, dos tutores Adriana Freire e Elber Jordão, que estão em Sydney, na Austrália.
1: É outro céu, né?
2: Coisa linda, é outro céu, né, cara?
3: É outro céu. Não, o céu daqui é bonito também. Tá bem bonito o céu de Porto Alegre.
1: Não dá pra reclamar hoje, tá bom, né? Hoje tá foda. Hoje tá
3: coisa linda.
2: Verdade. Tanto chovendo, tanto com sol, céuzinho azul, solzinho.
3: Cara, eu fui nas margens do Guaíba hoje, que eu fui visitar minha cidade, né, Alexandre?
1: Tá cheio, hein?
3: Tá cheião o Guaíba.
1: Tá com alerta de alerta cheião. De cheia.
0: Eu vi do avião, Fetel. Eu vi que barbaridade, hein?
2: Comandante Abilton te mandou.
0: As casas com água no meio, meu irmão. Tá bem cheio, o rio tá transbordando quase, hein?
1: O pior é que tá, tem um
0: eu vi.
1: Um alerta na bacia hidrográfica de todo o Rio Grande do Sul, o Rio Taquari, o Rio Guaíba.
0: Tá bem cheio, hein?
1: E a gente tá com medo pós-enchentes, assim.
0: Me senti no Pantanal, hein?
1: Tá quase isso.
0: Eu percebi. Ele fez a perna ali pela boca do rio. É, a água tá descendo, né, velho?
1: Tá descendo.
0: De onde vem essa água, hein? Vem da serra, hein?
3: Velho, é muito bom.
0: Ei, velho.
3: Vem descendo, Rio Jacuí.
0: Rio Jacuí. Mas tá bem cheio, ô Feto, tá bem cheio. Eu vi no avião agora, eu fiquei até um pouco assustado. Tá, eu falei, cara...
3: Verdade.
0: Tá, cara, tô igual o Gaúcho, né, cara? Cara, tá bem cheio.
3: Bah, meu.
0: Mas tomara que...
4: Tá cheio a full, né?
0: Vai ficar 3 meses sem chover agora pra baixar isso aí. Pronto. Tá decretado. Tá amarrado agora. Tá abençoado, amém?
3: Vamos torcer.
0: Agora,
2: o que nos resta é torcer, né? Confiar no que vão fazer pra resolver, nós não podemos, né? Então nos resta é torcer. 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Tu tem bicho em casa, Carioca? 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
0: Olha, no momento não, irmão. Tô morando sozinho, só bonsai. Só bonsai.
2: Né, cara? E olhe lá. Nosso ouvinte aniversário é o Gabriel Moraes, ele é chefe de cozinha de Uruguaiana, tá fazendo 32 anos hoje, parabéns aí, Gabriel. Parabéns, saúde e prosperidade. Aniversariantes famosos, começando com a J.K. Rowling, a escritora J.K. Rowling fazendo 61 anos hoje.
1: A moça do Harry Potter.
2: Harry Potter. Mesmo.
3: Você tá aposentada já, né?
1: Não, tá escrevendo.
3: Tá escrevendo.
1: Eu me aposentaria,
3: eu
1: social.
3: Também. Tá escrevendo. Eu também, já escrevi minha obra.
1: Fiz uma obra, tá aí, pra quem
3: não
1: quiser. Se não a autora mais bem paga do mundo, uma das.
3: Tu tá correndo atrás ainda, né, pô?

0: Pá, eu tô na correria.
1: Pá, Alexandre,
2: não é autor, velho.
0: Oh. Não, eu não sou autor, mas eu já podia estar parado.
1: Mas, ó, Alexandre, precisa escutar isso que o Porã viveu essa madrugada.
0: Não, Alexandre, eu atualizei uma piada. Ah. Eu atualizei uma piada hoje sobre a minha própria trajetória, que é a seguinte: eu sempre contava uma história do Porã no posto de gasolina, com o melhor carro que eu já tive, né? E aí o cara olhava pra mim, e aí eu dizia, aí o cara vinha, pô, tu parece o Porã do Pretinho Básico? Eu dizia, sim, eu sou o Porã do Pretinho Básico. O cara, capaz, o Porã com esse carrinho. Né? E aí eu atualizei a piada nesta madrugada, porque eu vim no ônibus da meia-noite de Florianópolis pra cá, eu vim naquele, eu peguei o melhor, o leito, uau, aquele cama,
1: delícia,
0: né? Pra dormir, né? Uau, que eu preciso dormir pra chegar, Berbão.
1: Gorro
0: se
1: escondendo.
0: E aí eu saio ali no restaurante japonês, que eu fui fazer um xixizinho, e saí de capuz e tal, meio disfarçado, olhando o
3: pra
0: meu...
3: Pra que disfarçar, pô?
0: Porque tava frio, Alexandre, era um moletomzinho.
3: Então não é disfarçado, não, é agasalhado.
0: Eu tava agasalhado, né? Isso, sabe que eu já sou um senhor já de 54 anos. E aí, cara, eu cheguei assim, daqui a pouco eu tô no celular, daqui a pouco eu olhei de canto de olho, tinha o Magrão me olhando, né? Eu disse, pá, o Magrão me reconheceu. Pá, o Magrão me reconheceu. Daí daqui a pouco, três horas da manhã, Alexandre, 3 horas da manhã. Daí o Magrão pega e começa a se aproximar. Eu disse, puta, o Magrão veio e se aproximou. Aí quando ele colou em mim, ele disse, desculpa... Posso te fazer uma pergunta? Qual é o teu nome? Aí eu disse, pá, mano, tu quer saber se eu sou o Porã do Pretinho Básico?
3: Não, só queria saber o teu nome, porque tu deixou a pena cair.
0: Não. Aí
1: é melhor.
0: Aí eu disse, sim, aí ele disse, quer saber se eu sou o Porã do Pretinho Básico, né? Sim, eu sou o Porã do Pretinho Básico. Ah, para, Porã de busão! Porã de busão, meu! Pra tu ver como é a realidade, a nossa realidade.
3: Um homem simples, cara.
0: Pensei que o Porã pelo menos um jatinho.
3: Aí eu falei, não. Fantasiam, né?
0: Ele disse,
3: nem todo mundo é carioca, nem todo mundo é bola, né? Tu tá louco,
4: Porã. Tem pouco, a gente não tromba, pegamos o ônibus diferente, né?
0: É mesmo, peguei um horário diferente.
4: E eu já olho pra ele, pra cara dele, já vejo um jatinho branco. Eu acho que é a cara dele.
0: A gente confunde as pessoas.
4: Já olho logo.
0: Mas eu tô aí pra confundir, não pra explicar mesmo, loucura, cara. Mas essa foi boa. Às 3 horas da manhã, o cara é o quê? O Porã de busão?
1: Mas isso aí ele vai ter que contar uma vez por semana.
0: Ai, meu Deus.
4: Quanto tempo de busão dá de Floripa pra
0: 6 horinhas.
4: Tranquilo. Mais São Paulo.
1: Bem dormindo.
4: O leito cama é maravilhoso. Só que aconteceu uma parada engraçada. Cheguei em Floripa e já tava dormindo, maravilhoso, conforto.
0: É que tu veio de Balneário.
4: Isso, veio de Balneário. De Itapema. Aí, cara, chegou em Floripa, velho, eu dormindo, casca de bala, falei, caralho, no alto-falante do ônibus todo, cara, e todo mundo queria parar a música, e acho que o cara botou a música no último volume, velho.
1: O motora tava se divertindo, sem querer, escapou,
4: Marcelinha.
1: Ele ligou o som só pra ele, não dormir, botou pro ônibus todo.
0: Bicho, foi foda, motora doidada. Mas
4: tirando isso, foi maravilhoso. Vocês vieram juntinho no
0: Nascimento
4: na
0: saída?
4: Não, foi no outro horário, mas foi foda.
0: Não viemos no mesmo.
3: Que dureza.
0: Tu vê, Alexandre.
4: É a vida do radialista.
0: Não, mas eu posso continuar a história.
3: As pessoas fantasiam.
0: Alexandre, eu vou continuar a história, assim, excluindo um detalhe. Tu sabe que eu tenho meu melhor amigo há muitos anos, tu conhece o holandês voador, o alemão Alex, né, que jogava bola com a gente. Aí eu disse assim, alemão, o negócio é o seguinte, alemão, eu vou chegar em Porto Alegre umas 5h40 na rodoviária, vou direto aí na tua casa fazer um cocôzinho, tomar um banho, vamos tomar um café, porque eu não vou pegar o hotel que eu volto já no ônibus da noite. Não, vem pra casa, vou fazer um chimarrão pra ti, pá, pá, pá. Chego eu 6 horas da manhã no edifício do alemão. Aí o porteiro atende. Bom dia, senhor. O que que deseja? Por favor, o Alexandre aí do 803. Só um minuto. Olha, não tá atendendo. O senhor tem certeza? 6 horas da manhã, um frio em Porto Alegre, alemão. Aí eu ligo 10 vezes pro alemão e nada. Eu esperando na rua.
3: Cara.
0: Tá louco, cara. Isso que é amizade, né?
3: E aí, mas e aí, o que aconteceu?
0: Aí aconteceu que eu tive que tomar café numa outra casa. É melhor parar.
3: Entendi. Tomar café na casa dos teus filhos, né?
0: Meus filhos, exatamente. Não era o planejado.
3: No primeiro lugar já, né?
0: Não, é que ia ser depois. Depois, né? E às vezes tem que esperar certas pessoas saírem.
1: Não foi, não,

0: impossível, mas não foi possível.
1: Será certo as pessoas
0: saírem. Mas não foi possível, não deu, não foi Deus possível. Não deixou.
2: Mas tá tudo certo.
3: É, que loucura.
2: Ah, coisa boa estar em Porto Alegre.
3: Deixa eu te fazer uma pergunta muito íntima agora.
0: Vou até tirar a trilha.
3: Tu fez cocôzinho no teu antigo vaso?
2: Não, foi na padaria ali do bairro.
3: Não, ele foi cara, muito bateu um negócio no coração.
0: Esse teu amigo, esse teu amigo.
2: Isso aí, aqui, ele acha o quê? Tu vai ver quando tu voltar.
0: A linda vai ouvir. É.
4: Alexandre, ele fez pior.
3: Ah, não, não me diz isso. Ah. Não quero ouvir. Vamos em frente, que ainda tem mais um aniversariante. É o Nivaldo Prieto.
0: Opa, Nivaldão.
3: Nivaldo Prieto, fazendo 61 anos hoje. Vovô Garoto, Fatboy Slim, outro Vovô Garoto, DJ, fazendo 63 anos.
0: Put your hands up.
3: O... como é que é o nome dele? O Norman Cook, né? É.
2: Ah, sim, Norman Cook.
3: O cara do House Martin. Isso, exatamente.
2: Put your hands up,
3: e do Freak Power, né?
2: E
3: também.
2: Do Freak Power também, exatamente, porazinho.
3: Wesley Snipes, o ator Wesley Snipes, fazendo 64. Que tá numa prateleira.
0: Esse é foda. Esse é foda.
3: Não, bem maior, é bem mais alta que a do Denzel.
2: Não, não tá. Desculpa, não? Eu discordo. Denzel tá numa prateleira mais alta, porém eles têm um filme que eu sempre cito quando o Wesley Snipes faz aniversário.
0: Todo ano tu cita.
2: Todo ano eu cito, vou citar de novo. Que é aquele Mais e Melhores Blues, que é um dos primeiros filmes do Spike Lee, que tem o Denzel, tem o Wesley Snipes, eles são instrumentistas de jazz.
0: Ah, os Avengers dos Negrão.
2: E eles disputam umas garotas, entendeu? E é caralho esse filme aí, cara.
0: É os Vingadores dos Negrão. Não tem ali.
2: É
0: difícil de buscar.
2: É ruim de buscar.
3: Zé Roberto Guimarães, técnico de vôlei, fazendo 73 anos hoje. Gigantão, gigantão.
1: Devia unir, né, as duas seleções logo e vamos embora. Zé Roberto, abraço.
3: Hans Donner, o designer Hans Donner, fazendo 78.
2: Ele tá na Globo ainda? Acho que não, né?
5: Eu não saí da Globo, Eu namorei a Globalization.
2: Faz tempo que
0: sim, tu namorava a Globalization.
5: Por que todo americano fala assim, gostar do Brasil? For designer.
2: Muito bom.
5: Ele tem essa voz, né?
2: Tem.
5: Eu fiz o logo da Atlântida. Eu que fiz. Com o time de designers.
2: Muito bom.
3: Estes foram os aniversariantes desta sexta-feira, 31 de julho de 2020. Vamos dar agora nos destaques do Pretinho aí, lembrando mais uma vez, talvez você tenha ligado o rádio agora, não tá sabendo, hoje à noite tem Carioca em Porto Alegre, o Márvio Lúcio, nosso querido Carioca, com o Nego Joe, o tão quão querido Nego Joe, fazendo show na Amrigs, teatro da Amrigs, ingressos no Blue Ticket, 8 da noite, botando pilha. Errei, Carioca, é isso aí.
1: Acertou, meu querido. Porra, 8 da noite, é só colar lá que vamos dar risada agora, prepare-se, porque a pilha é forte.
3: Aí, hein? Quero só...
1: várias com força, entendeu? Aí, a parada é sinistra, entendeu, meu irmão?
3: Que loucura, cara, que loucura. Eu até ia te fazer uma pergunta, mas nem vou.
1: Faça!
3: Não vou fazer, não precisa.
0: Ah, fala. Tu tá nessas agora, velho.
1: Ah, não, Alexandre, para. Tu
6: eu gostaria de dizer uma coisa, eu sou IA, eu sou uma IA.
3: Tu acha que a ligação aqui... do... tu acha que a ligação do Frota, ela foi real ou foi aquilo ali, foi...
1: IA,
3: né?
1: Porque eu vi uma outra pessoa fazendo a mesma coisa, então é tipo uma mensagem, como se fosse uma mensagem do WhatsApp.
3: Sei.
1: Aí o
3: sei.
1: Cara, tem o toque, o cara. Alô? Entendeu?
0: Ah, entendi.
1: Ele armou pra cima. Mas o Frota é isso, né, brother? Ele é zoeiro extreme,
3: é zoeiro,
1: né?
3: É zoeiro
1: extreme, total. Eu acho que é isso aí. Tem que zoar mesmo, tem que tirar sarro. Tem que brincar, porque o Brasil não é pra fraco, meu camarada.
3: Não é.
2: Não é para amadores.
1: Não é amadores. O fraco aqui tá aí recebendo de Bob.
3: E eu vou trazer um exemplo pra vocês agora. O Brasil não é para fracos e amadores. Coaches cobram 15 mil reais para ajudar mulheres a reconquistar seus ex.
2: Ah, seus ex. Isso é muito ruim, porque tá tirando o emprego da cartomante. Da pessoa que botava o anúnciozinho no poste da cidade, traga o seu amor de volta, traga o seu amor de volta em uma semana, entendeu?
3: Estraga o seu amor.
2: Eu discordo, que
0: nesse caso
2: tem que atuar em outra área.
0: Nesse caso, ainda é na China, só que já tem coach brasileiro querendo imitar.
2: Estão aplicando esse golpe aí.
0: Querendo imitar. O que que ele faz, tá? Ele pega uma mulher vulnerável, tá? E aí ele diz o seguinte: olha só, eu sei por que tu perdeu o teu marido. Eu vou te ajudar.

0: a reconquistar. Aí esse coach, ele cobra de acordo com o que a pessoa tá disposta a fazer pra mudar a vida da pessoa. Ele assume as redes sociais da pessoa, ele assume o visual da pessoa, ele assume o comportamento da pessoa, porque ele diz
1: é um casamento.
0: Que ele consegue fazer ela ficar atraente de novo pro ex. É. Então as mulheres chinesas estão pagando fortunas pra esses caras que estão assumindo a vida dela e eles prometem 90% de chance de voltar pro ex. Só que aí, o que é que acontece? Os 10% que em tese não estão conseguindo, estão fazendo um barulho, por quê? Paga uma fortuna, o cara muda a vida dela ali, tipo, ó, vamos mudar esse cabelo, vamos mudar essa unha, vamos mudar a roupa, tua rede social aqui, ó, apaga, vamos refazer esse post aqui, tu tem que ouvir esse tipo de música, tu tem que andar com essas pessoas.
1: Tem coach pra tudo hoje.
2: A mulher aceita isso,
1: passivamente.
2: Mas é que é aquela velha aceita história, e paga. Né?
1: Todo dia acorda no mundo... Um otário e um esperto.
0: E as pessoas adoram escutar alguém que diga o que tem que fazer.
1: Não, e cada vez mais...
2: Só ir na terapia, pô.
1: Eu tenho cada vez mais otário e
0: menos malandro.
1: Cada vez mais malandro.
3: Encantadores de jumento.
1: Mas aqui, cara, até falou da terapia, lembrei que eu comecei a assistir uma série ontem, não sei se já foi citado aqui, porque eu tô bem atrasado nessa série, Falando a Real com o Harrison Ford, que tem ainda na não. Apple TV.
0: Ainda não.
1: Cara, é espetacular, que é o terapeuta que começa a dar real pros pacientes, tá ligado? Diz assim, sabe o que tu tem que fazer? Tu tem que te separar do teu marido. Daí a mulher vai lá, se separa do marido. Daí tá o cara no jogo da filha ali, vendo a filha jogar e tal, não sei o quê. Aí vem o marido, vai lá e dá uma bomba no cara. Assim, mas o cara é tudo baseado, assim, numa metodologia muito mais realista de tu dar mesmo na lata, assim, do cara. É isso que tu tem que fazer. Então, o terapeuta totalmente, como é que é?
0: Sincero.
4: O mais louco disso é que o ser humano ele precisa desse apoio, né, desse suporte psicológico ou psiquiátrico para ter a coragem de tomar as decisões e as atitudes que ele sabe que ele tem que tomar.
1: Tu vê o Rafinha, né, que não tá aqui, louco, não, cara, pode se arrepender, se defender. O Rafinha, ele foi pra terapia para se separar.
2: A gente foi na mesma.
3: Por que que a galera, assim, de verdade, nós somos do bairro da velha guarda, né? Mas eu acho que hoje tá muito banalizado isso aí.
1: Tá um pouco.
3: As pessoas estão sem resistência, brother.
1: Tão mesmo.
3: Tão sem...
1: Tem muito disso.
3: Não tá legal, minha vida tá uma merda, eu vou me separar. Cara, se você tem filho, pra que que casou então? Tô no caso, então ó, você aí...
5: Que tá com a namorada pedindo, meu irmão, pra casar, tu mete essa pra dar uma esticada.
4: Mas aí eu acho que eu vou discordar, eu acho, cara. Porque,
3: vai discordar?
4: Porque, cara, tá ruim, separa, velho.
3: Pô, então tá ruim, beleza. Tá ruim, Calígula, então.
1: Mas é que tem que ter.
4: Ou vai ficar ruim pro resto da vida até piorar.
3: Mas qual casamento que vai durar? Nenhum, então. Então não casa, pra que casar?
1: É, como diz nosso amigo Darcy, né, lá de Floripa, né, o cara, se cinco minutos o que ele realmente é no casamento, ele já se separou.
3: O cara foi cinco minutos, quebra. Cinco minutos, como é que é por isso?
1: Ah, eu não sou eu no
4: casamento. Como tu é, de fato.
1: Eu não sou eu no casamento, é claro. Por isso que eu tô com esse tigre, né?
3: Eu tô começando a gostar de ver pessoas mais velhas, porque eu gosto de aprender com elas, né? Outro dia eu vi uma pessoa falando assim... Eu tô vivendo o melhor momento do meu casamento. O meu marido mora num apartamento, eu moro no outro.
0: É o sonho do Alexandre.
4: Independência é o meu sonho e é o sonho da minha mulher também, na real.
1: Primeiro,
4: eu queria ter o meu próprio banheiro. Eu e o meu banheiro. Primeiro, não dá pra ter o meu próprio banheiro, porque eu era o meu próprio apartamento. Melhor assim.
3: Né?
1: Começa com o apartamento que aí tu vai ter um banheiro.
3: Então é um namoro, né? Não é mais casamento.
4: Mas aí cada um com o seu espaço, né? Se eu não quiser guardar minha cueca hoje, eu vou deixar minha cueca ali durante uma
1: semana. Não quiser lavar, né?
0: Se quiser receber umas gurias.
1: Não, aí não dá. Enquanto tá casado, não pode receber.
3: Não pode?
1: Não, mas aí tá casado, só morando em casa separado.
4: Não dá.
3: O grande problema do relacionamento é que elas querem fazer as coisas bem no dia.
6: tipo final de Champions League, final de Copa do Mundo, é, sabe? Parece, ó, vai ter faxina hoje, mas hoje é final de... Parece que elas escolhem sempre aquele dia, tá ligado?
0: Ontem tinha Grêmio e Bolívar. É, nossa, não, os colorados que não vê.
4: Como é que foi? O Grêmio passou?
0: Não, o Bolívar classificou 1-0.
4: Não me diz isso.
0: É, o Grêmio está eliminado da Copa Sul-Americana para o
6: Bolívar. Eu quero agradecer Bolívar, meu pai, que me deixou essa herança maldita de ser gremista. Obrigado, pai. Valeu, hein?
4: É maldita mesmo. Fiquei impressionado agora. Fiquei impressionado.
0: Sabe o que a gente fez no Bola nas Costas, ô Fetter? O Bolívar veio participar do programa com a gente.
1: Ah, boa.
0: O jogador,
1: o jogador do Inter. O Capitão América do Inter.
0: Seus cretinos.
1: A gente trouxe ele.
0: Ele veio participar do programa.
4: Muito bom. Aliás, né? Não dá pra deixar de falar. O Bola nas Costas é o podcast de futebol e humor mais ouvido no Spotify Brasil,
0: caralho,
4: cara.
0: Bem lembrado.
4: Muito obrigado a você por isso, porque pra gente é um orgulho, um motivo de muita alegria, mesmo.
1: É verdade.
4: É verdade. Ô, cara, tem mais um destaque aqui que eu acho que a gente precisa pontuar. Não dá pra deixar passar esse destaque aqui que o Gomes selecionou pra gente, que é a seguinte: a apresentadora cochila durante programa na TV.
0: Ah, qual era o horário? Cara, era a noite. Era a noite. Cara, não era qualquer coisa, era na Fox, velho. Fox News nos Estados Unidos.
1: Programa americano.
0: No Tennessee, a Dominique Dillon, ela recentemente assumiu o telejornal da noite aos finais de semana.
1: Ah, mudou o horário do sono.
0: Exatamente, exatamente. E aí, tem uma hora, a hora que divide a tela, ela acha que a tela foi pra colega dela. E ela dá uma fechadinha no olho. E a colega dela vai falando. E a cabecinha vai caindo. O colega dela vai falando. E aí, cara, obviamente deram um cutucão nela, ela deu uma acordada antes dela voltar pra tela cheia, e aí, obviamente, viralizou. Ela falou: ah, gente, não me leva mal, eu tenho dois filhos pequenos, não, me perdoem, não, tá, me desculpem.
1: A gente é solidário com a apresentadora, claro, então. Claro, filho pequeno é falta de sono total. Não tem jeito.
0: Não, meu, ontem eu tava caindo pelas tabelas.
1: Né? A gente tá vendo, tu tá agora.
0: Não, agora eu tô bem.
1: Agora tu tá bem.
0: Porra, imagina
6: ontem. Abraça meu batera que tem dois, cara. Me chutou
1: você
6: e acertou.
1: Tem 12?
6: Dois.
0: Ah, ufa.
1: Porra, eu ouvi 12. Também ouvi 12.
6: O time tem que dar um abraço mesmo. O time deu uma como é que é? Uma chapoletada em dois coelhos.
1: Pô, coisa
6: parabéns.
1: Linda. Gêmeos.
6: Coisa linda, Tiozeira.
1: Ô, Feta, tu não quer que o Lulu cante uma aqui no final do primeiro bloco?
4: Claro, assim, claro que sim. Aliás, a gente Santos pode fazer o seguinte: o Lulu pode cantar, o Nego Joe vai tocar e a gente vai agradecer demais logo depois disso a presença do Carioca e do Nego Joe, liberar os caras pra gente tocar a sequência da tarde da programação da Atlântida aí. Manda bala pra nós aí então, Carioca. Pô,
3: vamos. Primeiramente, Feta, agradecer esse programa que eu adoro, toda vez que eu estiver por aqui, pode contar comigo e eu também quero contar com vocês, porque
4: da mesma forma.
3: É um ambiente muito bom, um programa é impressionante, você tá no avião aqui andando tal, a galera, porra, você tava no Prebacra, tava no Pretinho, né, cara? É impressionante a repercussão que vocês têm aqui, a audiência.
0: É, tu só avisa, tu não é convidado.
4: Só avisa quando
0: Só avisa. A tua produção me falou, ó, dia 31 tá aí, eu falei, beleza, e cara, a gente esqueceu, tipo assim, tá, beleza, manda vir, aí hoje mandaram, é verdade, deu cara, porque, meu, não tem, tu vem, acabou.
3: É isso aí, casa, obrigado. Atlântida, uma rádio maravilhosa. Queria mandar um beijo pra toda Florianópolis.
0: Estamos aqui também.
5: Essa cidade que me adotou.
3: Eu tô meio lá, meio cá, Feta. Eu tô assim, mas obrigado, imagino, viu, meu irmão?
4: Imagina, devo sair, mas acho que eu lembro como é que é isso, cara, tá meio lá, meio cá.
3: É, eu tô esperando você aparecer lá no Ticaracatica, viu?
4: Pede pra Fernanda me chamar de novo, tá?
3: Tá bom.
4: Tamo junto.
3: Leva a rapaziada lá, leva o Vini também, leva aí, ó. Aqui, você quer sentar lá, o Porã, você tá lá em Floripa?
1: Tô lá, tô te esperando também.
3: Eu tô por lá,
1: Ele mora no meu bairro lá, Feta, lá no Itacurubi.
3: Morando não, tô passeando.
1: Passeando. Entreguei que ele tá no Itacurubi, ele já mudou de endereço.
3: Não, Itacurubi mesmo. Tem medo não de falar. Tô andando a pé ali pela Nema e tal.
1: Ali é bom. Ali na padaria ali.
3: A doquinha.
1: É bom, né?
3: Pega a bicicletinha.
0: Olha o Mané Card aí, tá rolando.
1: Bora. Daqui a pouco vai ter o Mané Card também.
4: Um, dois, três, pô.

0: no Pretinho Básico e a viola do nosso querido irmão Nego Joe, hoje à noite na Amrigs em Porto Alegre, ingressos em Blue Ticket. Vá lá, vá se divertir, vá ser feliz com esse baita cara que é nosso amigo, todo mundo gosta. Véi, brigadão aí mais uma vez, tá? Um abraço.
1: Beijo, adoro vocês. Viva Pretinho.
0: Tamo junto. Show do intervalo, já voltamos.
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0: Estamos de volta com o Pretinho Básico. Muito obrigado pela sua audiência, você que cola com a gente ao vivo todos os dias, aliás, de segunda a sexta aqui no Pretinho, 1:06 da tarde. Estava ouvindo agora durante o intervalo na TLTV que nós temos reprises de vários shows de várias épocas do planeta Atlântida. Uhum. Na grade da programação da ATL TV, que é o canal da Atlântida, o canal de TV da Atlântida no YouTube. E lembrei que hoje é aniversário do diretor de segurança do planeta Atlântida, nosso querido Gustavo Kalef, nosso general. Tá de aniversário hoje, nosso ouvinte aqui no Pretinho. Então eu quero mandar um baita de um abraço pra esse baita cara que cuida da segurança dos planetários. 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O que mais que a gente pode falar agora? Lá na Mara, meu irmão?
1: Eu preciso dar um recado aí, do Carioca, ele deixou um recado que ele vai estar ainda em Bento e Caxias. Hoje ele tá aqui na Riggs e final de semana ele vai pra Serra. Sabadão Bento, domingo Caxias.

0: Então a galera da Serra que tá nos ouvindo no Pretinho também pode garantir o seu ingresso lá no Blue Ticket.
1: Muito bem, então aproveita e sai votando aí, Rafael Gomes.
0: Ah, eu vou votar no Porã, a velha no estúdio,
1: Obrigado.
0: E a história do busão, tu ganhou. É,
1: foi ótimo, também me pegou. E tu, Porãzinho, votas em quem?
2: Cara, eu ia dizer pra gente votar no convidado, né, que arrebentou, arrasou.
1: Pois é, né, cara, mas o convidado é outro, convidado. Nem concorre, né?
2: Ele, ah, então
1: é
2: vou pica, votar né? em ti, Alexandre, vou votar em ti, sentir falta do teu abraço.
0: Perfume, o perfume que ele não revela.
2: Não, esse eu sabia, secreto. O perfume dele dos anos 90 eram dois.
0: Chegou
2: era
0: um e-mail. Armani,
2: depois era o Fahrenheit, agora eu não sei. Né?
0: Não, chegou e-mail perguntando o perfume do Fetter.
2: Não, não é foda. Não,
0: eu
2: é
0: juro pra ti.
2: Esse perfume...
0: Deixa eu ver se eu coloquei, acho que eu não coloquei.
2: Deixa pra lá.
0: Que é? Eu não coloquei porque o cara falou toda a tua vida no e-mail.
2: Ah, então
0: ele diz, cara. Ah, o Fetter quer esconder o perfume, sendo que ele tá na nada, na ele falou toda a vida do Fetter no e-mail.
2: É, o teu stalker.
0: É, tá ouvindo o programa. Não. Era só dicas do programa. Ele falou no programa tal coisa, ele falou no programa tal coisa, então a gente sabe tudo da vida dele.
2: É, mais ou menos isso.
0: Ele mostra, mostra no programa tal coisa, aí o perfume ele vai fazer o doce.
2: É o programa da vida real.
0: Vai fazer o cu doce no perfume.
2: Não, mas é que ele quer exclusividade no perfume, entendeu? Ele não quer todo mundo usando o cheiro dele.
1: Não quer todo mundo com
2: o
1: meu cheiro.
2: Ah, para aí. Só um pouquinho. Mas da próxima vez tu me dá um abraço que eu fico com o teu cheiro.
1: Combinado, Porazinho. Combinado.
2: Valeu.
1: Tá, obrigado pelo teu voto. E tu vai votar em quem, Vini Moura? Tom Pastel.
3: Vou votar no Porazinho. Pra mim, a história dele é a minha história favorita aí nos últimos tempos.
0: Não, o café da manhã é boa também.
3: Ah, o café da manhã é boa.
0: Não, não viu completo.
3: É que não dá pra ser.
0: Ele não viu completo, ele não viu completo.
3: Mas o Porã de Busão me pega.
1: O quê?
2: Porã de Busão? Tá louco? Pensei que era jatinho.
1: Quem que as mitas pensam, né, cara?
2: Assim, velho? Tá na hora de ajustar meu salário lá na empresa.
1: Que dureza. Aliás, vazou aí o nosso. Vazou o nosso. É. O nosso teto salarial aí. Vazou, não sei onde vazou aí. Alguém veio me falar aí. Pô, vazou quanto é que o comunicador ganha. É isso aí,
2: velho. O cara vê a realidade é muito pior. E aquilo ali é o bruto, meu.
3: Com algumas exceções, né, Alexandre? É bruto.
1: Com algumas exceções.
3: Com algumas exceções, exato.
1: Tipo, mas infelizmente não tá pra nós. Aí é
3: você. Alexandre, eu, não, os grandes.
1: Não, Pedernesto.
3: Os grandes nomes.
0: Como é que é teu salário, Negro?
1: Deixa eu te falar uma coisa, Pedernesto. Deixa eu te falar uma coisa.
3: Negro, né?
1: É, Negro Ernesto, deixa eu te falar uma coisa. Uma coisa é o mercado, é tu achar que tu é grandão aqui nesse nosso mercado. Ah, okay? Mas daí se tu te comparar com quem é grandão no mercado de São Paulo e Rio de Janeiro, Berbão. Não,
3: mas aqui nós somos campeões.
1: Né, Berbão?
2: Nós estamos
1: campeões.
2: Vamos focar no que tá bom.
1: Vai em ti também, Porazinho, porque essa do busão me pegou. Porazinho, então, é o craque do episódio. Obviamente que o Carioca e o Nego Joe nem participam, porque são muito legais. Hoje à noite, não perca então o Carioca em Porto Alegre, no Teatro da Amrigs. O Pretinho fica por aqui, mas vamos voltar logo mais às 6 da tarde. Volte conosco, um abraço. Boa tarde de sexta, bom fim de tchau.
2: Tchau.
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6: E olha só a dúvida do Lúcio. Doutor, é verdade que está sendo estudado uma PrEP aqui no Brasil, que as pessoas precisam tomar um único comprimido uma vez por mês? Isso pode me ajudar, já que eu tendo a esquecer comprimidos de uso diário? Lúcio, a tua dúvida é muito boa. PrEP, para quem não sabe, é profilaxia pré-exposição ao vírus HIV. É um medicamento que a pessoa toma para não se infectar pelo vírus. E a gente sabe que a eficácia dela é muito alta. A gente tem hoje no Brasil a PrEP de uso diário, a PrEP sob demanda, em que é um esquema especial para eventos sexuais específicos. Então a pessoa toma 2 comprimidos antes da relação sexual e mais 1 comprimido por 2 dias seguidos. Para além disso, a gente tem já aprovadas as PrEPs de uso prolongado, que são PrEPs injetáveis, ainda não estão incorporadas ao SUS, mas em breve podem chegar. E a gente tem também nesse momento um estudo de fase 3, que é a última fase de estudo clínico aqui no Brasil e em outros países do mundo, para um comprimido de uso mensal, que pode ser muito bom para pessoas que não lembram de tomar remédios todos os dias e também gente que não gosta de receber os injetáveis uma vez a cada 6 meses ou uma vez a cada ano. Então é uma boa novidade. A depender do resultado dos testes, ela pode estar disponível muito em breve e facilitar a vida de muita gente. A melhor prevenção é aquela que funciona para você. Dúvidas? Escreve pro @ Jairo Bauer Oficial.
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1: Atlântida, rádio das nossas vidas, é a melhor vibe do FM. Salve, salve o Domingão, salve, salve o Balancinho Bom. E aí, como é que tá? Tudo bem? Numa relax, numa tranquila, numa boa? Bora lá então, estamos chegando com o Balancinho Bom, campeão de audiência na Domingueira da Atlântida, para tocar música uma hora sem intervalo comercial. Depois a gente dá boas risadas com a reprise do Pretinho Básico, é hora de tocar nossa balançoterapia dominical. E a partir de agora tu pode fazer contato comigo na nave aqui no arroba Rodrigo Adams, ali no Instagram, beleza? Como é que tá aí, tudo bem? Estamos aqui, né, retomando a rotina, pós-Copa do Mundo, tocando louco na programação matadora da Atlântida, então tô esperando o teu recado ali no meu perfil, beleza? Quem tá junto comigo é ele, o lendário DJ Dico, o cara responsável pela nossa mixagem, por toda a balançoterapia que rola por aqui, esse cara que tá junto comigo, e tu pode seguir ali no Instagram também, arroba Alexandre Costa DJ. Já na arrancada, mandando aqui um abraço pro Fabiano Grisa, Mariana Cunha, Luciano Fontel, o Joaquim Faria, o Nando e a Fernanda. Olha aí que legal, o casal Nando e Nanda, é. Tamo junto com a gente aqui no Balancinho Bom, Hélio Alves,
11: Fernando Mazuco, o Jean Sal, Antonella Quintiliano, beijo pra tu, Márcio Martini, Aline Morgana e grande elenco. Daqui a pouco no show do intervalo, não tem show do intervalo, é na pausa do Balancinho Bom, o Balancinho Bom é sem intervalo comercial. Na pausa eu volto com mais beijos e abraços pra galera que tá ali comigo no arroba Rodrigo Adams. Aumenta o volume, se quiser marcar nos stories aí, curtindo, mandar teu recado, enfim, manda ali pra mim, certo? Aumenta o volume, vem que tem, tá começando o Balancinho Bom com Bruno Mars e Cardi B, Finesse.
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Atlântida, rádio das nossas vidas, é a melhor vibe do FM, DRC, Cake by the Ocean, um clássico do balancinho bom, fechando esse primeiro bloco de sons. Teve também Justin Timberlake, Love Stone, Beyoncé, Check It On It, Florida, My House, Tommy Richman, Million Dollar Baby, Kelly Rowland, Work, Outkast com The Way You Move, e a gente abriu os trabalhos com Bruno Mars e Cardi B e Finesse. Esse é o Balancinho Bom, que vai até às 3 da tarde aqui na Atlântida, sempre com a tua participação ali no meu Instagram, @RodrigoAdams, pode chegar junto. Aqui ó, salve pro Wesley Barbian, pro Fernando Souza, pra Priscila Evaristo, Sheila Vacari, o Michel Lucas, Thiago Maurer, Chayane Bugs, Nice Alves, Gabi Fraga, Bruno Schrank, Matias Herter e grande elenco. Pode mandar teu salve ali também no DJ Dico, cara das mixagens, @AlexandreCostaDJ, e aumenta o volume porque a gente vai derreter o pistão em toda a rede Atlântida no Rio Grande do Sul com essa versão bem funkeada da Taylor Swift.

0: Atlântida, Rádio das Nossas Vidas, é a melhor vibe do FM, fechando nosso balancinho bom com um clássico absoluto, Eve, Got What You Need. Outro clássico de Silô por aqui, Inica Mose com Here Comes the Hot Stepper, Doja Cat, Paint the Town Red, Usher, Lil Jon e Ludacris com Yeah, Wiz Khalifa, Snoop Dogg e Bruno Mars com Young, Wild and Free, 50 Cent com 21 Questions, Cardi B e Lizzo com What's Going On, e a gente abriu os trabalhos com uma versão muito tri pra Defeito a Fofilha, bem funkeada, Taylor Swift, aqui no nosso Balancinho Bom, que tá indo nessa, mas volta no próximo domingo, a partir das 2 da tarde, na programação matadora da Rádio Atlântida. Eu também tô indo nessa, DJ Dico também, mas tu pode seguir conectado com a gente, @ Rodrigo Adams, @ Alexandre Costa DJ, e claro, nosso perfil oficial, @ Rede _ Atlântida. Um ótimo domingão pra ti, e amanhã, a partir das 7 da manhã, eu tô na área ao vivão com o Morning Show número 1 do Rio Grande do Sul. É o despertador aterrizando e acordando a galera na melhor vibe da FM. Valeu, falou!
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0: 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O que tu vai ouvir agora é o resumo de tudo que nós fizemos de pior e melhor a semana aqui no Pretinho Básico. Quem levou a facada?
1: O pequeno gafanhoto chega no bar e vê o mestre chorando.
2: Eu esqueci de
3: por... Ai, que tristeza. Eu imagino. O que aconteceu?
4: Mestre, por que tá chorando, grande mestre? Eu tenho uma mulher maravilhosa, ela tem 19 anos, loira, olhos azuis, corpinho de academia, de manhã, me acorda com café, faz um boquete em mim, gostoso.
5: Meia,
4: de
5: já
4: tarde,
5: pode falar
4: isso? Almoço, não sei se eu poderia. E quando acordo da soneca, ela libera tudo que a gente gosta. Grande. A noite ainda fecha com massagem completa e o um final feliz.
1: Aí o gafanhoto indignado. Mas, mestre, por que tá chorando?
4: Tá chorando porque não lembro mais onde moro.
0: Se tu quiser, se tu quiser, se tu quiser mais momentos como esse, vai lá na TLTV, no YouTube, que tu vai achar muito legal. Tá legal? Muito obrigado.
6: Yeah. Projota, Vitão, vem.

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E eu, Dom Filó, acrescento: não acredito num fiel que não mexa. Corpos pretos, dançantes, pensantes, libertos, esperançosos, seguem como ondas resistindo aos novos tempos, em busca de futuras conquistas.

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0: só, o que tu vai ouvir agora é o resumo de tudo que nós fizemos de pior e melhor a semana aqui no Pretinho Básico. Que levou a facada?
1: Duas moças estavam num barzinho conversando. Ah, uma delas perguntou: e aí, como é que foi a noite com os irmãos siameses?
2: Não,
1: ela perguntou: foi boa? Ela disse sim e não. Sem bagaceirinha.
2: Não, é.
1: Sem bagaceirinha.
2: Deu uma ali, né?
0: Se tu quiser mais momentos como esse, vai lá na TLTV, no YouTube, que tu vai achar muito legal. Tá legal? Muito obrigado.

0: Lanzai, Pedro Capó, Giorgi Noriega, Rec 808, Shadow Towers, Puerto Rico.
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0: Olha só, o que tu vai ouvir agora é o resumo de tudo que nós fizemos de pior e melhor a semana aqui no Pretinho Básico. Que levou a facada?
1: O médico, ele tá no hospício e ele iria liberar o paciente que respondesse certa pergunta. 2 vezes 2, quanto é? Paciente 1, quanto é 2 vezes 2? O paciente pensou e disse: é terça-feira. Não foi liberado. Paciente 2, quanto é 2 vezes 2? O paciente pensou e disse: abacaxi. O paciente 3, a mesma pergunta: quanto é 2 vezes 2? Dilata assim, ó, 4.
2: Ó,
1: né, uma sobriedade, o médico abismado pergunta: mas como tu chegou a essa conclusão tão rápido?
3: É óbvio, terça-feira mais abacaxi igual a...
0: Se tu quiser mais momento como esse, vai lá na TLTV, no YouTube, que tu vai achar muito legal. Tá legal? Muito obrigado.

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1: Tá louco, impressionante. 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
5: Olá, olá, muito bom fim de tarde, amigo e amiga ligados na Atlântida. Estamos...
6: Alô.
5: Tá me ouvindo, Gomes?
6: Sim!
5: Aê, estamos chegando para o Pretinho Básico deste fim de tarde de terça-feira, dia 28 de julho de 2026. 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Muito bom fim de tarde para Rafael Gomes, meus olhos e minhas mãos neste momento.
6: Fala, Alexandre, boa tarde. E aí, tudo bem?
5: Tudo bem, tudo lindo, tudo certo.
6: Nem te conto de tuas mães andaram hoje. Tuas mãos andaram hoje.
5: Andaram fazendo hoje.
6: Tuas mãos andaram hoje. Nem te conto. Nem te conto.
5: Vai me ajudando com a mesa aí, Vero. 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Seja Vero, a maquininha do Banrisul. Deixa eu perguntar, Adams está na mesa.
6: Estou na mesa, meu queridão, tudo bem?
5: Meu querido Rodrigo Adams, bom fim de tarde. Bom te ouvir, bom te ouvir.
6: Coisa
5: 99,
6: boa.
5: 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Vini Moura tá na mesa.
6: Ô, Alexandre, tudo bem? Bom fim de tarde.
5: Ô, bom fim de tarde, Vini Moura. 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Fala, meu querido Ivan, como é que tu tá?
7: E aí, Alejandro? Pô, achei que tu tá chegando aqui, você não, o Alejandro tá chegando.
5: Só em 2027 agora a gente se encontra, Ivanzinho.
7: Só em 2027. Ah, então tá bom. Tua cabeça é teu guia. Não quer vir, não vem.
6: Tu sabe mais
7: de ti do que eu.
5: É, eu quero, mas eu não tô conseguindo ir, brother, que é um bordão antigo deste programa. Eu quero ir, mas não tô conseguindo ir, brother. 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Tem uma informação, e mais do que informação, uma curiosidade da audiência que está fora do estado do Rio Grande do Sul, fora do sul do Brasil, para saber se Johnny Vasconcelos estará conosco hoje.
8: Meu nome não é Johnny, brother. Estamos aí na melhor vibe do FM para viver o extraordinário, Alexandre.
5: Coisa boa, hein? Johnny, tu tem o maior pique, maior astral de locutor de FM, Johnny.
8: Muito obrigado.
5: O que que tu acha disso? Pô, tá, ia ganhar menos dinheiro.
7: Ia ter menos credibilidade.
5: Mas tem toda a pinta de locutor de FM.
8: Tem certos elogios que vêm de certas pessoas que não tem como o cara não ficar meio assim, né?
5: Está no arquivo confidencial, galera.
7: Olha aí, galera.
8: Cara com ciúme, né, cara?
6: Bem babado.
8: Mas quando o cara entende do assunto e te elogia pelo que ele faz, tem que respeitar, né?
9: Quando o cara entende.
5: Obrigado, Diori.
8: Obrigado,
5: Diori. Muito obrigado. Vamos dar aqui com a mesa completa nos destaques do Pretinho Básico, não sem antes elogiar Rodrigo Adams. Rodrigo Adams.
8: Oi.
5: Teu penteado tá muito bonito.
8: Pô, obrigado, velho.
5: E tu ficas muito bem de vermelho, Rodrigo.
8: Mas não é vermelho, cara. Então,
5: não é vermelho?
8: Tu tem um problema de visão.
9: É salmão.
8: Eu jamais usaria vermelho, rapaz. Que daí vem um peninha dentro de mim. Eu vou dizer que vermelho vem de verme.
5: Ah, não. Aí já me arrependi. Já.
9: Viu? Vai elogiar a gremista isso aí.
5: Tá uma bosta do cabelo.
8: Já tô avisando.
7: Que cabelo?
8: É, o que tá sobrando, né? Isso aqui parece piscina rasa, né, velho? O cara já vê o futuro.
10: fundinho aqui.
9: É o cabelinho de motel, uma entrada, uma saída, uma baguncinha no meio.
5: Já meteu um bostaço no meio do campo agora, hein, Vinícius? Gostei. Nosso ouvinte aniversariante é mais o quê? Maellen Schmeller. Cara, que sobrenome bonito. Ela é Schmeller. Maellen Schmeller Mendes.
6: Parabéns.
5: Ela é costureira de Uruçanga. Tá fazendo 27 aninhos. Uruçanga fica onde mesmo, Rafael Gomes?
9: Uruçanga é Santa Catarina.
6: Soladinho com Criciúma.
5: Uruçanga. Ô, maionese. Tudo bem, maionese?
6: Desde que o Papai do Céu demore muito a levar ela pro lado dele.
5: Demore muito, né, maionese? Assim como a ti também, demore muito a te levar daqui.
9: Como é que tu sabia onde ficava o Uruçanga, maionese?
6: Ele já teve um picadeiro lá, né?
9: Um picadeiro?
6: O dele eu nunca tive.
9: Mas o pica...
6: Lá e ele.
5: Mas maionese, e as criancinhas?
9: Não, o personagem das crianças, ele esquece que ele é o personagem ouvindo, das crianças.
5: Né? As criancinhas que te adoram, inclusive foi o nosso ouvinte querido Zé aí, te dá um abraço, né?
6: Exatamente, meu fã-clube. Meu fã-clube, beijo pro Beto. Esqueceu
9: uma bugada nele.
5: José tá no teu fã-clube, representa Tete, toda essa galerinha da idade dele que tá no teu fã-clube. Deveria ter um pouco mais de consciência, né?
6: Mas eu não falei nenhum palavrão chulo.
5: Não, isso é bem verdade, não falou. Falou. Vamos dar aqui nos destaques do Pretinho Básico. Hoje tô chegando, você sabe, né? Que eu tô no Rio de Janeiro.
6: Chegando na Coab.
5: Chegando num bar, restaurante pra almoçar chamado Cervantes, em Copacabana. Muito clássico, muito conhecido aqui. Serve sanduíche, serve bife à milanesa com arroz.
9: Sanduíche com abacaxi.

0: Espetacular. Eu tô chegando e tá um zoom, zoom, zoom, uma galera falando alto, gritando, brincando, dando risada, batendo na mesa. E eu, pô, mas que galera animada, uma galera com a camiseta do Flamengo, que aliás vai jogar contra o Internacional amanhã no Beira-Rio. E aí eu tentando entender por que que esses caras estão rindo tanto, dando tanta risada. Era da notícia que tava na tela da TV ligada no bar, restaurante, tava ligado na ESPN e era patuscada realizada pela defesa do Internacional, que usou um áudio falso de VAR em defesa no caso do jogador expulso. Cara,
1: inacreditável.
0: Não vou falar nada, a cena fala por si. Abre essa pra nós, rapaz.
2: Quem tá fazendo a defesa, Gomes? É o comando maluco?
3: Não, é inacreditável.
4: Advogado Paloma, advogado Paloma, a lei, meu chavo.
3: Olha, e eu vou dar mais um bastidor, tá? Essa notícia, ela chega em Meu Bola nas Costas, que é um programa de humor e entretenimento que fala de futebol aqui, que a gente tem às 11 da manhã pro Rio Grande do Sul. E a notícia era tão absurda que a gente não acreditou na notícia.
2: Botei fé,
3: e a gente se olhou e disse: não.
4: Isso aí é sacanagem. Não vamos sacanagem. Não vamos se atirar.
0: Não vamos cair nessa. Não vamos
3: pois
0: cair
3: a Rádio nessa. Gaúcha apurou e é verdade. O julgamento do caso do zagueiro Vitor Gabriel, que cometeu uma falta no Gabriel Peck do Cruzeiro.
4: Falta não, ele cometeu um homicídio.
3: Não, uma falta. Foi imprudente com na trava da chuteira em pé. A gente tem o nosso analista de arbitragem aqui no programa.
1: O melhor analista de arbitragem.
0: É o momento de usar o Jory no Pretinho é agora, né?
3: Foi imprudente, né, Jory?
5: É, ele foi mais do que imprudente, ele foi violento, né?
3: É. Foi expulso de maneira direta. O Gabriel Peck teve uma fratura na sua fíbula. Sim, foi o barulho do osso, ele fez
5: peck, quebrou. Crack.
3: Então ele tá fora. E definiu-se que o zagueiro do Inter, o Vitor Gabriel, ele ficaria fora pelo mesmo período da lesão que ele infringiu.
4: Mas que baita punição.
3: Não, é uma baita punição.
0: Eu acho que com a punição
4: não, achei legal,
0: é
4: cara.
0: A régua
3: mas é inédito, tá? Isso não é algo comum.
1: Vamos ver se vai acontecer com todo mundo. O jogador do Flamengo que fizer isso, vai acontecer o do Corinthians, né?
5: É que até que ele volte a treinar, limitado a 180 dias.
3: Isso.
5: Né?
3: Isso.
5: No máximo 180 dias.
3: Vai ser 180 dias.
0: Tem que haver uma fiscalização rigorosa das federações, né?
3: É. Vai ser 180 dias, porque a previsão do PEC é 6 meses de recuperação, né? Então vão ser 180 dias, mais ou menos, aí que o Vitor Gabriel
5: vai
4: ficar.
0: Tá de férias pro resto do ano.
3: É, mais ou menos isso. Só que o que acontece? O julgamento desse caso foi ontem pela manhã. E o diretor jurídico do Inter, a direção, né? O jurídico do Inter, usou um áudio que seria do VAR da partida Inter e Cruzeiro. E o áudio é esse aqui, Alexandre. Eu tenho o áudio aqui.
0: Por favor. Todo mundo merece ouvir as nádegas firmes.
1: Vai. Tá? Solta o play aí.
3: Pera aí, deixa eu ligar o...
1: Vai, Cagalhão.
4: Advogado parou.
3: Agora foi.
6: Verificar a intensidade do lance.
7: Eu do campo, vi o carrinho com as duas pernas.
6: Mas pra aplicação direta, você não quer verificar aqui na cabine?
7: Não, ele força o movimento com as nádegas e levanta a sola.
6: Pega um pouco acima do meio.
7: Vocês estão me incutindo dúvida agora.
3: Tá. E aí, o que é isso, tá? Esse é um perfil de zoeira, que é o @OVARBrasileiro. O VAR Brasileiro é uma página de humor e paródia.
1: Genial,
3: que é genial, que é o quê? Eles fazem como se fosse uma conversa do VAR, mas eles sempre fazem conversas fake, né?
4: Sacanagem, só.
3: De sacanagem. E eles fazem justamente isso. É sempre algo muito implícito, não é algo tão claro, né? Eles
1: caricato.
3: Não é tão caricato, né?
5: É que o que torna caricato...
3: É a palavra nádegas.
5: O que torna caricato é, por exemplo, alguns absurdos que são ditos, como eu vou manter a expulsão pra não dar confusão no campo, sabe?
0: E
5: o que torna caricato é um lance que é tão grosseiro, ter um debate tão surreal quanto esse.
1: Isso é lamentável.
5: Não tem, assim, as coisas... Isso é que nem frango assado, né? Não tem pé nem cabeça, porque o áudio começa e termina sem nenhum nexo com a realidade.
3: Mas então, só que aí assado, o que acontece? Esse áudio que a gente acabou de rodar...
0: E levanta a sola ali, não dá pra acreditar.
3: Esse áudio que a gente acabou de rodar, ele foi rodado no STJD, porque a diretoria do Inter, a diretoria jurídica do Inter, usa este áudio como um artifício de defesa pra dizer, não, olha o nível do nosso VAR.
1: Tu sabe que deu merda quando a gente tá aqui no Pretinho falando.
3: É isso.
1: Aí
3: é
1: tu
3: isso,
1: sabe. É
3: que... Quando notícia de futebol vem pro Pretinho, tu sabe que deu
1: tu
3: merda.
1: Tu sabe que a merda foi gigantesca, gente.
2: Eu proponho que a torcida brasileira, que é deveras sagaz pra criação de memes e coisas do tipo, a partir de hoje adote Alcunha, o nosso co-irmão aqui, com todo respeito, né? Pra gente brincar e dar risada, né? Intervarcional, né? A partir isso de aí, agora, né? É assim que a gente vai chamar, né? Bacana, meu camarada, tu...
0: Acho que não vai colar essa
2: turma. Eu sei que não vai colar.
1: Não, é que eu, realmente é que não
3: tu jogou uma expectativa lá em cima.

0: Cara, tu começa a enumerar, aí tu vai vendo dentro, bom, dentro de campo, dentro de campo é um erro.
1: Esse é Jory Vasconcelos, né?
0: E fora de campo, cara, é assim, é um time que tu vê o vice-presidente falando na coletiva depois do jogo que se o torcedor não for no jogo contra o Flamengo, ele entende.
2: Mas
0: é
2: isso aí.
3: Auditoria do
2: mais ou menos, né, Jory? Aí eu acho que até tu tá dando uma dourada nessa pílula, né, cara? Ele usou isso, mas no final diz é que aí vai, não quer ir, não vai.
3: É isso. Sabe? Esse é o vice-presidente do meu time, Alexandre.
2: Mas não, que aí a gente entende, estamos fodidos mesmo, não vamos fazer nada.
0: Isso é mais ou menos o seguinte, Alexandre, eu tô num barco, o barco tá afundando, eu, ao invés de eu chamar os caras pra me ajudar a salvar, eu digo assim, não vem que vai afundar.
1: O Titanic, né?
0: Sabe?
2: É, cara. O que me passa pela cabeça nesses momentos, assim, de crise de um time como o Internacional, de um clube como o Internacional?
3: Acabaram com o Inter.
2: Os caras, eles não têm a noção alguma do que eles representam ali, cara, diante de milhões e milhões de pessoas que são apaixonadas por este negócio chamado meu time de futebol. Pô, amigo. Os caras não têm a menor noção do que isso representa, cara. Não. Brincam com o sentimento da torcida de uma forma infantil, pra não dizer outra coisa, cara. E é muita irresponsabilidade. É um independente de quem seja, tá, cara? Eu não tô nominando aqui as pessoas, tô falando de uma gestão que tá machucando o seu torcedor, o seu associado já desde o início. Enfim, cara, é uma dureza, a gente não pode ficar aqui parado falando de futebol. Não,
3: mas é inacreditável,
4: uma palhaçada.
1: Logo tu, né? Olha que ironia.
4: Mas isso é o reflexo do Internacional.
3: Igual, eu vou assumir o Inter.
2: Logo tu quem, Joia? Desculpa, não...
3: Foi o maionese, pô.
2: Não, o maionese.
4: Ah, eu falei também. Que o Internacional isso é o reflexo de um time que dentro de campo não entrega absolutamente nada, tem uma direção cheia de equívocos.
3: Os comentários esportivos.
1: Tá, não, pra mim é o meu limite, Alexandre. Ele fez a Copa.
4: Eu me admiro do Rafaelzinho, que na Copa do Mundo, no programa dele, eu analisava as seleções.
1: Daí agora tu não presta.
4: O Fetter tá aí, ele faz isso.
1: É. Tu gosta de aparecer na frente do Fetter, né, cara?
2: É que eu tenho um apreço muito maior pelo meu time do que pela seleção que jogou a Copa.
3: Porra, Diego, agora tu falou.
1: Ele contra-argumentou bem.
3: É verdade, Diego.
2: Vamos em frente com os destaques do Pretinho Básico. Funcionário é demitido por justa causa por fazer 4 minutos de hora extra.
3: Uberlândia.
1: Onde?
3: O setor alimentício de Uberlândia teve que lidar na Justiça do Trabalho com minutos excedentes. Por quê? Um funcionário acabou sendo demitido por justa causa. Qual era a justa causa? 4 minutos de hora extra.
4: Imagina!
3: Ele entrou, obviamente, na Justiça do Trabalho e ganhou. Afinal, a empresa não poderia demiti-lo como uma justa causa, o que poderia ser tranquilamente resolvido com uma advertência, uma suspensão ou apenas um aviso verbal, né? Afinal, 4 minutos excedentes não oneram uma empresa financeiramente a ponto de uma justa causa.
1: Isso aí é o Rafinha vindo pra cá e dizendo, ô, meu, bota mais um Armandinho pra mim.
3: Bota mais uma, começa
1: o
3: limite.
1: Chega e demite o cara, velho.
3: A empresa diz que esse episódio estava somado a uma advertência e a uma suspensão, demonstrando a falta de comprometimento com o trabalho. A Justiça do Trabalho contra-argumentou dizendo, beleza, mesmo que este funcionário tivesse uma advertência e uma suspensão, os 4 minutos de hora extra não são a cereja de um bolo de demissão. Tu não pode demiti-lo por este motivo. O senhor vai ter que encontrar outros motivos. Resultado, o trabalhador teve o retorno ao seu emprego.
4: Mas que papelão.
3: E ainda vai ganhar o direito adicional de insalubridade. Que ele conseguiu ganhar isso.
0: Imagina o climão do cara voltando pro trabalho na segunda-feira, hein?
3: Exatamente.
4: Ai, que merda, cara. Ah? Demitiu ele,
0: dando
4: que
0: cagalhão. Dando oi pra galera, né?
1: Passa pelo corredor polonês.
3: Não, e o cara que demitiu ele é um cagalhão, é esse,
1: né? Não é o que manda quente.
3: Ah, não. Tu não demitiu, o cara voltou.
1: Você perdeu o time.
3: Isso aí,
1: tu não manda porra nenhuma, velho.
4: Cara, eu trabalhei na remota. Acho que o cara mandou embora e no outro dia o cara voltou e ficou por isso mesmo, né? Mandou o cara embora.
3: Ah, é.
4: No outro dia ele voltou.
3: Verdade,
4: ficou por isso mesmo.
3: É bem ágil.
2: 6h22, mais um destaque. Uma agência de turismo promove excursões ou uma excursão voltada a pessoas que já foram traídas.
3: Olha aí. Ué. Espírito Todos Santo.
2: Nós aqui na mesa estamos habilitados.
3: Então. Olha só. Espírito Santo, tá? Uma agência de turismo no Espírito Santo criou a excursão Encontro dos Chifrudos. O destino, Santa Teresa. O evento é

0: que custa R$115 pra fazer o passeio rumo a Santa Teresa.
1: Mas onde é que sai? 115
0: pila? Sai do Espírito Santo pra Santa Teresa.
2: Que troço de mau gosto, cara.
1: 115 pila é foda.
0: A gente busca sempre criar roteiros fora do comum que possam aproximar o público. Criamos esse passeio pra ser um espaço descontraído, onde todo mundo possa desabafar, rir das histórias das antigas, comemorar o livramento e fazer novas amizades. É o que diz o anúncio do Encontro dos Encalhados, ou como ficou popularmente conhecido.
3: Mas como é que era o nome do programa do
0: Encontro?
3: Como é que era o nome do programa do Mion no...
1: Ah, o Legendário? Ó, oh, vou salvar. Mas que arte chinelona, hein?
2: É. Olha, é arte chinelona.
1: Não, olha atrás. Eles vão pro Espírito Santo, mas lá atrás tem a Torre de Pisa.
2: Isso.
1: Tem o Coliseu.
2: Coliseu, Estátua da Liberdade.
1: Tem a Estátua da Liberdade. Não, e mas detalhe, tem uma canalice muito grande, que é aquela moça, a terceira pessoa da esquerda pra direita, porque ela é a única que é uma galhada. Enquanto os outros só tem um chifrinho. Aquela ali é muito corna.
2: Muito. Não, mas aquela ali, esse ferrou mesmo. Aquela ali, esse ferrou.
3: Mas o mais legal...
2: Bem ruim.
3: O mais legal é que o ônibus pra essa turma aí tem que ser que nem aquele ônibus de Londres lá, que não tem o teto em cima pro chifre poder passar, né?
2: Isso.
0: Não, isso tu vê... É que a agência criou esse passeio porque eles já fizeram um Encontro dos Encalhados que reuniu 270 solteiros. Mas, meu, isso tá um pouco na moda, tá?
1: Mas solteiro
2: deve ser uma baguncinha legal, hein? Deve ser uma baguncinha.
0: Tá na moda. Tá na moda. Nossos parceiros do Fuga fizeram recentemente aqui a festa, agora. Os solteiros em Fuga.
2: Tá, mas solteiros em Fuga. Diferente.
1: Solteiro é uma coisa, é corno e corno é outra.
4: Não, mas é que ele faz fazer, é que a empresa ela faz os dois.
3: É que a empresa
4: faz
3: quem tá
4: solteiro e
3: outra,
4: quem
3: é chifrudo. O card ali dá a entender que é baguncinha, porque tipo assim...
4: Não, o pessoal tá de guerra,
0: é trisal. Tem um trisal na esquerda, um trisal no meio.
2: Uma cabeça doente como a tua. Uma cabeça doente como a tua, tu olha
4: esse troço. Tá de imagem.
0: Eu sou doente também, eu sou doente.
4: Olha que tem o neto ali embaixo.
3: Somos, né? Isso aí é semiótico. Duas mulheres e um homem na esquerda, dois homens e uma mulher numa meiuca ali, dois ali meio...
0: É a dança do machixe.
3: Oh, é a dança do machismo. Ah, se organizar direitinho.
4: Mas é só, é um papelão, carinho, enquanto os chifrudos, nós vamos pensar friamente.
2: Porque mas tem gente comprar... que tem fetiche. Todo mundo ali tá carente, todo mundo ali tá precisando de colo.
4: Mas o fetiche é outra coisa.
3: Tem gente que tem fetiche em ser corno.
4: Se é o Cuckold é o nome. Se tu botar
3: como no... é que é o nome?
4: Cuckold.
3: Que foi esse mesmo?
0: O Ivan gosta. O Ivan gosta porque ele gosta que as pessoas mandem direct, tipo, arroba o gordo Léo dizendo.
3: Então eu não tô errado.
0: Quer sair com a minha mulher?
3: Então eu não tô errado. Tem gente que tem esse fetiche em ser corninho.
4: Tem, mas é diferente.
3: Corninho tá abusou.
4: Corinto já vem pra cá. Já foi a tua mente.
0: Isso é experiência.
4: Aí foi o Vini dar um bolado falando. Lá o corninho,
2: é? Isso é literatura.
4: Tu quer que é corninho, é? Liga pro teu corninho pra mim. Liga.
0: Atende o corninho.
4: Bota no coisa. Corno ligando.
3: Tá, ninguém tá nos escutando. Fala aí.
0: Corno ligando?
4: Corno ligando.
0: E
4: parede seja pisco. É os melhores que tem.
3: É o conteúdo Natura.
4: Com
3: o
4: coach também. Fica só um velho no fundo olhando.
2: Tá, meu. 6h25, vamos voltar pros trilhos aqui, cara. Pelo amor de Deus.
4: Ah, quando tu não vem, é bagunça.
1: O Schwarzenegger, no True Lies, só um esquisinho.
2: Tem mais um destaque.
0: Ô, Fetter, tu não tá vendo? Eles estão tricomportados aí. Tu vem, eles se soltam, porque daí tu pode segurar eles de novo.
2: Não, segura a onda aí.
4: Tá X9, hein? Nós vamos te pegar na porrada, hein? Nós já te falemos.
2: Acho que ele não... Todo programa, depois do programa, nós temos uma reunião, o Gomes e eu, ele me retrata, me reporta tudo o que aconteceu no programa.
4: Então tu é X9, tu vai apanhar.
0: Cara, é que eu tô aqui interinamente, né? Ele me colocou aqui pra eu ficar aqui.
3: Ele não te colocou só aqui.
0: Exatamente.
2: O Gomes é meus olhos e minhas mãos na mesa neste momento.
4: Ai, onde é que essas mulheres estão?
0: Ah, se eu dissesse hoje.
4: Tá com a mão no tiquinho ali. Ah, meu pai.
2: Golpistas usam imagens em inteligência artificial para vender espécies de plantas que não existem.
0: Essa eu coloquei em tua homenagem. Quando tu disse que vinhas hoje, eu falei, é essa aqui. Eu tava guardando pra ti, tá? Uma mulher de 35 Obrigado. Anos realizou uma compra de um kit de plantas, Alexandre. Por R$200, tá? Na plataforma de vendas do Facebook.
2: Que vinha na planta?
0: Marketplace.
2: Era planta?
0: Então, era uma planta, era uma espécie que, segundo

0: sendo criado aos poucos, porque como a planta é algo muito, um aspecto...
1: Sim, a piroca montenegrina.
0: Ela tinha um aspecto meio leonino, assim, meio amarelo com dourado, com laranja.
2: Ai, que loucura!
0: Assim, uma doideira.
3: Tem foto? Sim, eu comprei uma muda lá que dava pé.
1: Uma xonga turca?
3: Que dava tênis, assim, nascia tênis na muda? Árvore, assim.
2: É? Na muda?
0: Era uma muda que dava tênis.
3: Não cheguei, chegou lá, era um golpe, né?
0: É óbvio que era um golpe.
3: Sim, né, meu? É que todo dia tem um malandro em boca aberta na rua, né? As pessoas compram as plantas fake, é muita coisa.
2: É muito louco.
0: Mas aí ela tava. Aí a matéria alerta justamente pra isso, que as pessoas não se dão. E como é 100, 200 reais, assim, dificilmente alguém vai fazer um grande investimento numa planta pela internet.
1: 8 mil, né?
0: As pessoas não estão denunciando.
1: É uma barbaridade.
2: É que é muito burocracia.
3: Não, o cara não vai denunciar. Atrás.
0: Não vai?
3: Imagina,
0: não vai admitir que caiu num golpe.
3: Vai denunciar que vai cair num golpe desse aí, não. Tu perde 200 reais aí.
1: É que nem o cara que é corno.
3: É mais barato, né?
2: É mais barato. Tu gosta de plantinha?
3: Não, e o bom.
1: Gosto.
3: E o bom é que.
1: Gosto de plantinha.
2: E eu gosto de plantinha,
4: né? 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
1: Podemos valorizar ainda mais o campo?
4: Podemos, claro, Adams.
1: O fazendeiro foi viajar e recomendou ao filho: ó, amanhã vai vir aqui um comprador de bois. O preço do boi é 3 mil reais. Mas, se ele pechinchar, é 2.500. No dia seguinte, o fazendeiro viajou e chegou o comprador. Bom dia, garoto. Por quanto teu pai tá vendendo boi? É 3 mil, tio. Mas se tu pechinchar, é 2.5.
2: Ah, eu fico com a pureza da resposta das
1: crianças. É a vida.
4: E tu, Johnny, o que que tu tem? Opa, Johnny, teu nome não é Johnny.
3: Meu nome não é Johnny, como diria o Celton Mello, né?
4: Marcelo, o que tu tem pra nós aí, Johnny?
3: Olá, pretinhos, peço que não me identifiquem.
2: Oh, gostei. Gostei.
3: Trabalho em uma empresa grande do Rio Grande do Sul e dias atrás estava conversando com uma colega de outro setor.
1: Brad?
3: A conversa começou da forma mais inocente possível. Estávamos falando sobre lugares bons para comer na cidade.
1: Não.
0: Deixa o cara contar.
3: Papo vai, papo vem. Ela indicava alguns restaurantes que eu nunca tinha ido. Eu falava de outros que ela não conhecia. Em alguns concordávamos na hora. Naqueles clássicos que todo mundo gosta. Até que eu lembrei de um restaurante muito famoso perto do parque da cidade. O forte deles é o café da manhã.
1: Não.
4: O que que tá acontecendo?
1: Vamos, tu vai entender.
4: O que houve?
1: Não.
4: Não o quê, porra?
1: Papelão. Tô trazendo o corredor pra dentro da rádio, cara.
4: Não tô entendendo.
1: Tu vai entender, vamos chegar lá, vamos lá.
4: Pra mim, o Johnny tá lendo um e-mail de ouvinte.
3: Tô lendo um e-mail interno. Bom,
0: tá lendo e-mail, mas alguém mandou esse e-mail com informações internas.
3: O forte deles é o café da manhã, mas não é um café da manhã qualquer. É praticamente um café colonial. Tem pães, cucas, tortas, doces, salgados, frutas, sucos. Aquele tipo de lugar que a pessoa entra pensando em comer um pãozinho e sai precisando abrir o botão da calça. Perguntei pra colega se ela conhecia. Ela respondeu que não. Foi aí, quase como um acidente,

0: Eu disse, bah, a gente podia ir lá qualquer hora pra tomar um café da manhã, né? Ela olhou pra mim e respondeu, podia mesmo. Eu reforcei, tinha que ir. E ela respondeu de novo, partiu. Pretinhos, desde então, eu não consigo tirar essa conversa da cabeça. O problema é que eu conheço o namorado dela. E agora, eu não sei se ela simplesmente tomou um café da manhã ou se isso pode virar um brunch completo. Com café com leite, cueca virada e talvez até uma geleia feita à mão. Me ajudem. Será que foi só simpatia ou ela quer provar meu brunch?
1: Não, é só simpatia, só simpatia.
2: Quer provar meu brunch?
3: Camarada ali fora que deve estar se
1: tremendo. Só simpatia, tá só simpatia. Não. Para, é só simpatia.
2: Foi embora, Jânio.
4: Largou. Ah, como eu queria estar mais por dentro desse negócio.
2: Mas tu vai
4: aí,
2: saber,
4: aí tem coisa, hein?
2: Vai saber.
4: Aí tem coisa.
2: Assim, ó, eu acho. O cara é casado, Jânio? Ou é solteiro?
1: Não sei.
5: Tem essa informação.
1: Não temos essa informação.
2: Se o cara é solteiro, acho que ele foi bem.
5: Mas tu acha que mesmo solteiro vale tentar terminar com o relacionamento
1: dos outros? Deve ser solteiro.
2: Não, mas o cara é amigo dele,
1: solteiro. Se tu tá solteiro, o problema é de quem tá casado.
5: Não, eu acho que... Não, acho que essa é trairagem.
1: Não, mas não é trairagem, velho.
2: Tu conheceu o cara, é trairagem.
1: Exato, mas ele conhece o cara.
5: Mas ele falou no texto que conhece.
1: Não, mas ele disse que só convidou pra tomar um café, velho.
2: Mas, pelo amor de Deus,
1: eu não admiro tu, cara.
2: Homem velho desse.
1: Um homem barbado.
2: Barbado, de brusãozinho bonito.
1: Ele é solteiro. Se ele convidou a pessoa pra tomar um café, vai da pessoa recusar.
2: E o que tu acha que é um café?
1: Ai, Gomes, que café, cara.
2: Café, ele quer leite com. Entendeu? Ele quer um cafezinho.
1: Não.
5: Ele não falou nada demais.
2: Eu falei café com leite.
1: É.
2: Entendeu? Que é a opção do. Olha, Leandro, tu acha que convidar uma moça pra tomar um café é uma coisa leve ou tem um terceiro interessamento?
4: Depende do café e depende de onde vai ser.
2: Brantzinho significa, né, Ronivaldo?
4: Depende da intenção do cara. O cara quer o que mais além do café?
1: Ele tá justamente perguntando.
5: Alexandre, café que tem pelo de ovelha na cadeira.
4: Aí tem que ser mais criativo do que isso.
1: Entendeu?
2: Se tem pelo de ovelha, tem bagunça.
1: Se tem pelo de ovelha na cadeira do restaurante, esquece, cara.
2: Não tem.
1: Uma coisa é tomar um café no posto aqui do lado, entendeu?
2: Não é essa a ideia. Tomar um café na redação.
1: Ali é café com cigarro.
4: Amanhã no hotel, né? Vamos no hotel amanhã, 9 da manhã, tomar café. É isso.
2: Ah, mas nós já acordamos e tomamos café. Na cama. Aí é bacana, mas assim, ó.
3: E aí vamos tomar uma coisinha, o quê? Um banho.
4: Ô, meu, deixa eu dar um toque aqui para nossa audiência de motociclistas. Essa semana, acho que foi na segunda-feira, a gente falou aqui sobre... Foi ontem, né?
1: Dia do motociclista.
4: Isso, a gente falou aqui sobre o dia do motociclista. Salve, gurizada, no Pretinho das 13 de ontem, abri a live do programa, ansioso pra ouvir vocês falarem do dia do motociclista. Eu sou motoboy e pensei que iam elogiar e falar coisas boas da nossa classe, da nossa profissão, mas, no fim... Só ouvi sobre assalto e blá, blá, blá, apenas coisas ruins sobre nós motociclistas. Manda este e-mail, porque escuto o programa desde o tempo da pop rock, lá do cafezinho da antiga. Sou fã, fu de vocês, só que toda vez que tem assunto de motoboy, motoqueiro, motociclista, é mais do mesmo. Vocês sempre falam mal. Por quê? Por quê, papai? Fica a pergunta. E-mail longo, eu sei que é ruim. Vini Moura, sou teu público, arrepia, nego.
2: Ô, nego.
4: E Riquelme Motoboy mandou essa aqui pra gente. Riquelme, fui eu.
2: Riquelme.
3: Bora, Riquelme.
4: Riquelme, fui eu que falei, ainda lembro que eu falei, os bons pagam pelos maus.
1: É verdade.
4: Em toda a categoria profissional, em tudo na vida, os bons pagam pelos maus. Porque o que que se salienta? Se salienta o que faz errado, se salienta o que faz arte, né? O que se notabiliza pelo negativo. O cara que faz tudo certo, fazendo tudo certo, ele não tá fazendo nada mais que a obrigação dele, fazer tudo certo. Agora, o que se salienta pelo mau comportamento, esse é o cara que é falado. E aí fica ruim pra quem não é.
1: Mas pior que eu lembro do assunto e não foi nem no sentido de associar o motoqueiro a isso aqui. A gente foi pra esse lado do assunto, né?
3: O problema, às vezes, é tu se doer.
4: Hoje em dia, eles fazem o país rodar.
3: É isso, velho. Mas eu acho que o problema, às vezes, é tu se doer por causa de uma opinião, achando que é generalizar.
4: Não é.
3: Tem
4: a consciência de que tu é do bem, que tu é um cara
3: isso,
4: bacana, véio. Tá tudo certo.
3: Tá tudo certo, faz a tua, tá tudo.
1: Os caras falam que radialista é tudo sem vergonha.
4: Exatamente, aqui nessa mesa.
1: Quem tá falando isso?
4: Ah. Nosso somos seis nesse momento, só tem cinco sem vergonha.
1: É, exatamente.
6: O do Rio mais quatro.
4: Nada. Outra coisa que eu queria falar, um negócio que aconteceu, que eu vi acontecer na minha frente, eu fui um privilegiado porque quase ninguém viu o que eu vi hoje e eu preciso trazer pra vocês essa cena. Estou pedalando na orla,
1: Tem cestinha bike?
4: E aí tem, não tem cestinha bike. E aí tem aqueles quiosques, né? Que tem em toda a orla, quiosques espalhados pela orla.
1: No calçadão.
4: E perto do calçadão, e pertinho desse quiosque, vem um cara. Ah, ele tinha pinta de ser um cara meio da rua, assim, meio mendigo, meio Ivan, meio morador de rua.
1: Homeless.
4: E vinha com o seu cachorro. Só que o cachorro era tão querido, cara, mas tão querido, tão simpático, tão aberto, tão dado, que ele parou em determinado momento pra brincar, pra saudar, pra se divertir com o dono de um quiosque.
1: E aí?
4: E aí o dono do cachorro ficou puto. E voltou lá atrás, como se ele tivesse com pressa e o cachorro estivesse atrasando ele. Ele voltou lá atrás, deu um tapão na orelha do cachorro. E uma mijada no cachorro do tipo, vambora, não sei o que, blá. Instantânea, automática, no mesmo momento mente, o cara do quiosque fez a mesma coisa nele.
1: Bah.
4: Mas assim, não demorou 2 segundos. E toda a cena deve ter durado isso, cara. 2, 3 segundos, foi assim, ó. Pá, pá, pá. Só eu vi o troço acontecer, cara.
1: Caraca.
4: Aconteceu na minha frente, mas foi de uma satisfação, de uma alegria, de uma felicidade ver aquilo ali. Infelizmente, né, por pior que seja, nós chegarmos a este momento da agressão física, né, do tapão, do enfim. É que porra, cara, o cachorro parou pra brincar com o cara que era dono do quiosque. Aí vai lá o cara dar um tapão no cachorro. O dono do quiosque se sentiu no direito de dar um tapão no dono do cachorro. Acabou, seguiu a vida e tá tudo certo.
1: E o que que tu acha? Tu acha que ele mereceu?
3: Se ele tá contando.
4: Tem vários.
3: Se ele tá contando aí.
1: Ah, não, bateu o cachorro.
3: Tem vários, tem cachorro, velho. Não,
1: olha só, olha só.
3: Isso, vou bater mais, velho. Um tapão foi pouco, velho.
1: Maus tratos e animais, velho.
4: Pera aí um pouquinho. Tem o outro lado dessa história. Tem o outro lado dessa história. O cachorro não é meu. O cachorro não é meu, o cara é o dono do cachorro, o cara quis dar um tapa no cachorro, eu não vou fazer nada.
1: Não,
4: cara,
1: não, pô,
4: o
1: do cara.
4: Tem esta análise.
1: Okay.
4: Mas no momento ali, ao vivo, no instantâneo do sangue quente, talvez eu tivesse feito a mesma coisa.
3: Toma lá da cara.
1: É, por isso que eu perguntei, porque eu acho que no instinto ali da hora. Não
4: talvez
1: sei se
4: eu tivesse feito a mesma coisa.
1: Não, o cara não pode bater no cachorro.
3: Não pode bater no cachorro.
1: Não, e outro, não interessa ser dele.
3: É, se mas for no cão guia.
1: Se o cachorro tivesse feito alguma coisa errada, já seria um absurdo. Mas o cachorro parou pra brincar.
4: Exato, mas não fez nada.
1: Mas o cachorro foi mal educado com o cara, né?
6: Cachorro tem que estar de coleira, meu. Essa é a única coisa que.
1: Mas o cachorro é de rua.
4: O cachorro tava de coleira, cara. O cachorro tava de coleira e guia.
3: Nós botamos o cachorro.
4: Ele tava solto.
3: Claro que tem que circular também, fazer as coisinhas dele.
1: Mas ele é de rua, o cachorro, pelo jeito.
3: Mas ele tava em casa, então. Mas tu apanha em casa.
1: Tu apanha em casa.
3: Em casa, né?
4: Que coisa. Maionese! O que tu tem pra nós, maionese? Tem uma piada, maionese? Pra nossa audiência infanto-juvenil que adora as tuas participações aqui no Pretinho, maionese.
3: A criançada eu não tenho, mas eu.
1: Eu tava engatilhado com o Ivan.
4: Maionese cansou.
1: A maionese desandou a maionese.
4: Ô, Feta. Desandou o maionese, cara.
3: Ô, Feta.
2: Eu tenho uma piada do maionese.
3: Antes da piada do maionese, só pra ter uma ideia, eu tenho um ouvinte que mandou uma frase sobre o maionese.
2: Por favor.
3: Palhaço maionese parece o cara que se veste de Mickey e sai pra fumar e é pego por uma criança sem a cabeça da fantasia.
4: Detalhe, não na Disney, na Times Square.
3: Ah, o maionese tá...
2: sim, com as mini loucas. Com as mini loucas.
1: Aí, intervalo do maionese, não incomoda.
3: Sei, menino. Mais ou menos por aí. Eu faço carreta furacão ali perto do estúdio de vocês no verão.
1: Pô, isso aí era o crush do Simpsons, né? Puta, que palhaço cretino, cara.
3: Que loucura.
4: Vou olhar a piada. Bota uma então, maionese.
3: Vamos lá.
4: Então. Nos entretenha, maionese. Nos mata de rir, já que tu é um palhaço, maionese.
3: Isso aí é de chinelo. Você não faz. Então, pra matar de rir, então eu vou te quebrar agora. Pera, deixa eu ver aqui. Eu vou contar a piada aqui, ó. A moça chegou pro marido, namorado, né, e falou assim, não te entendo. Olha só, não te entendo. O cara tava sentadinho vendo televisão. Presta atenção, João.
1: Tô prestando.
3: Eu não te entendo, de verdade. Eu não te entendo mesmo. Aí ele falou, ô, que foi, amor? Não, assim, ó, eu te apresento pro meu pai, aí o meu pai peida na tua frente, tu olha pro meu pai e fala, olha aí, de fome um mudinho não morre. Já aprendeu até a pedir linguiça.
2: Inacreditável. É nome de agora.
4: Inacreditável, cara. Inacreditável.
7: Ai, que doente.
4: Um mudinho.
1: De fome, mudinho no pó.
7: Já aprendeu a pedir linguiça.
3: Eu conheci um chorão que é bico.
2: O barulho do berro.
4: E tu, Vini Moura, Balotelli, tudo passa, Balotelli.
2: Tudo passa. Passa, não passa.
1: Tinha uma família de canibal num tradicional domingo em família.
4: Isso é uma piada ou é um caso?
1: É uma história, né?
4: É uma história.
1: É uma história. Tava real. A família... Real. Não, todas as histórias agora, que eu conto aqui são reais. Aí tinha uma família de canibal daquele tradicional...
3: Canimal.
1: Canimal.
4: Canimal.
1: São os canimal.
2: É um canimal, Edmundo.
1: É muito canimal. E xingamento canibal na mesa. Tu é canimal demais, não sei o quê.
0: O canibal te convida pro churrasco todo domingo, tu nunca sabe se vai ser animal almoço.
1: Exatamente. Cuidado pra não estragar a piada, Johnny.
2: Olha aí quem chega lá, galera! Olha aí o comédia com obstáculos, bicho! Olha aí! Ó. Agora! Às 18h44, pula o Super Vini Moura e aí, olha do Canimal.
3: Ah, é um campeão, é um campeão. Parabéns. Tá.
2: Deixa o menino jogar.
4: Ele convidou o Johnny.
3: Esse é o cara entrando no pretile. Ele percebe que quando o cara vai contar piada, não dá pra atrapalhar muito, que tu pode adivinhar.
1: Não pode adivinhar. Não, tava a família de Canimal, aquela gritaria, que nem a gente tá aqui no programa e tal. E aí a filhinha olha pro... A filha mais velha olha pro pai assim e fala...
2: Ô pai... Ô pai, ô pai, pai, eu não gosto muito do meu irmãozinho.
1: Aí o pai olha pra ela, tá, então come só a batatinha.
3: Tá maluco, velho.
4: Lembrei de uma história agora, ouviu quem é que convidou o Jory. Lembrei de uma história sensacional que aconteceu, mas faz muito tempo. Há muito, nem sei se vale contar de tanto.
1: Conta!
2: Essas manchetes sem informação,
4: momento,
2: né?
4: Em determinado momento, lá atrás, cara, isso deve fazer um, no mínimo, assim, no mínimo por baixo, 25 anos. 25 anos por baixo, assim.
2: Conta bem aí.
4: E aí ia ter um evento chamado Grenal, Grenal do Amor, ia ser o Grenal do Amor. Era um time de 11 atletas contra um outro time lá de 11 atletas. E aí ia jogar, ia rolar o jogo e tal. E aí, cara, não sei se eu vou continuar. Eu acho que eu não vou continuar.
3: Meu, porra, tá ligado que a história tá vindo com o freio de mão puxado, entendeu?
4: Ah, ela porque tá vindo ele... com o freio de mão puxado.
3: E o carro apitando assim, ó.
4: Infelizmente não vai dar.
3: Não vai?
4: Não vai dar. Conta, isso aí vai conta. Ficar pro OnlyFans do Pretinho.
3: Não, Mas agora nós ficamos curiosos.
4: É que daí convidaram lá pra jogar no time do nosso time.
2: Vai te levar.
1: Ele não passou Dudu.
4: Era os com camisa quanto sem camisa. Tá. Aí convidaram pra jogar no time dos com camisa um cara que era modelo, bonitão. Pô, nosso amigo Fernando Jorede, na época modelo, era modelaço.
2: Cazuca!
4: Tinha cabelo na época, fazia lá o repórter Cazuca e tal, surfistão, grandão, halterofilista. Aí, cara, estamos esperando a van chegar. Aí estaciona o carro do Jorede, desce o Jorede e um do nosso time olha pra todo mundo assim e diz assim: porra, quem foi que convidou o Jorede? Do tipo, era só remediado no nosso time. E convida o Jorede pra jogar essa bola, mas não dá. Grande Davi Coimbra, eterno Davi Coimbra.
1: Mas quem é que convidou o Jorede é muito...
3: É uma baita frase.
1: É porque eu até já falei aqui no Pretinho a história do Ronaldo com o Roberto Carlos, né? Que eles faziam a festa as festas do Real Madrid lá, aquelas resenhas dele, e eles não convidavam o Beckham na hora. Eles esperavam a festa desenrolar.
4: Eles esperavam a festa desenrolar
1: e depois de duas horas, ô Beckham, tamo aqui em tal lugar, pra ele primeiro eles se organizarem.
3: Pra todo mundo se dar bem primeiro.
1: É isso aí.
4: É os guri, pai, não tem, os guri. 13 minutos para 7, vamos colocar aqui os classificados do Pretinho para os nossos amigos da CCGL Elite de Verdade Gaúcho como a gente e JP, o preferido do Sul, o vinho de mesa mais lembrado pelos gaúchos, é o JP.
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3: Vamos ver o que hoje aí, 2
6: Opalas, Alexandre.
4: Não tô brincando. Porra, dois Opalas. Quero fotos, temos fotos.
6: Temos fotos, tá na live já. Tem foto do motor, tem moto interna, tem foto de tudo.
4: Próximo.
6: Boa tarde a todos, pretinhos. Meu nome é Fabiano e por meio deste canhão de audiência, gostaria de apresentar dois veículos que certamente encantarão os entusiastas automotivos. Trata-se de dois Opalas. Opala 1, 1988. Quatro cilindradas original. É quatro cilindradas que fala?
2: Quatro cilindros.
6: Impecável. Sou o segundo dono. Quatro pneus novos que não receberam nem 1000 quilômetros. Suspensão dianteira e traseira toda em poliuretano. Sistema de embreagem toda nova. Motor de partida novo. Velas, cabos, filtros, óleos e motor e caixas novos. Valor? R$80 mil.
2: Os dois,
6: Opala número 2.
2: Que?
6: 1990 é o Opala. 6 cilindros, original de plaqueta, impecável. 4 pneus novos, rodas esportivas, suspensão dianteira e traseira toda em poliuretano. Sistema de embreagem toda nova. Motor de partida novo. Velas, cabos, filtros e óleo de motor e caixa novos. Valor? R$65 mil.
2: Tá mais legal o cinza.
6: E-mail é.
3: Mas aquele estofado garracheiro de cigarro.
6: Fabiano André. 17, número 1, número 7, arroba gmail.com.
2: E-mail deve ser.
6: Fabiano André, 17, arroba gmail.com.
2: Pô, que incomodação.
6: Os carros estão em via mão. Os carros estão em via mão. Um abraço a todos.
2: Nego, em via mão?
6: Via mão.
4: Só pra tu não esquecer nunca mais, Gomes. A diferença entre cilindro e cilindrada, tá, Gomes?
6: Qual que é?
4: Cilindro é o número, é o número de cilindros que o carro tem. O carro pode ter, sei lá, um Twingo, tem 3 cilindros.
2: O que é um Twingo?
4: Um carro normal tem 4 cilindros, tem o Opala 6 cilindros, tem o Maverick 8 cilindros, tem lá a Ferrari 10 cilindros, a McLaren 12 cilindros, sei lá, é o número de cilindros. Cilindro é uma coisa. Cilindrada é a quantidade de gasolina que cabe dentro deste cilindro, que faz o motor a combustão funcionar.
6: Qual é a tua cilindrada, Gomes?
2: Quanto cabe de gasolina nesse poçante aí?
4: Bah, esse cilindrão aí, cara, não sei, não,
3: 22 centímetros.
4: Não, mas daí aí tu pegou muito pesado.
2: Pegou, é um gasolina.
4: Porra, 22 centímetros, bah, aí não deu, né?
6: Vai dar o pretinho inteiro.
2: Isso, a gente vai, né?
4: Os cúbicos seria
6: dessa. Isso, vai dar o pretinho inteiro.
4: Vamos fazer um show de intervalo, a gente volta em seguida com o pretinho básico aqui na frente.
2: É, o tiro elétrico, só não vê que já morreu.
4: Fala, amor, pretinho básico, volta já.
9: E aí, pessoal, beleza? Aqui é o Jorge da Borracharia, só pra lembrar que é uma reprise do Pretinho que tá rolando hoje. O ao vivo é durante a semana, hoje é reprise. Gosto. Valeu? Beijo.
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4: 6:58, estamos de volta com mais um pouquinho de Pretinho Básico. Eu queria botar um materialzinho aqui. Eu tenho uma piada do Joãozinho que não tem a menor graça. E tem também um texto de um garotão que está em dúvida sobre o futuro da relação que ele está vivendo.
2: A piada sem graça.
4: A piada sem graça, mais algum voto? tu na piada sem graça?
0: Eu vou na piada sem graça.
1: Ah, eu quero a piada.
0: Eu vou na piada sem graça também.
4: Vamos então.
0: Se não, só eu fico contando as piadas sem graça.
4: A piada sem graça é do Joãozinho. Um dia o Joãozinho acordou todo entusiasmado, gritando truco pra tudo que é lado. Aí a mãe perguntou se ele queria tomar café e ele respondeu:

0: louco? A mãe achou estranho, perguntou de novo e ele voltou a responder: truco! O pai achou estranho, perguntou o que estava acontecendo, ele olhou bem dentro do olho do pai dele e falou: truco! Os pais preocupados então chamaram o médico. Quando o médico chega à sua casa, vai examinar o garoto e fala pro garoto: fala 33. E ele grita: truco! Vocês estão me ouvindo?
1: Sim.
0: Ah, tá, não, eu avisei que a piada era ruim.
1: Ai, que tá boa.
0: E quando ele grita truco pro médico, o médico responde: retruco. E ele então responde: vale 4. E o médico se vira pros pais, que ao mesmo tempo espantados perguntam: e então, doutor, o que ele tem? E o médico, em tom de pesar, conclui o diagnóstico dizendo: eu acho que ele tem um ás de espada.
2: Era boa.
1: Ele tava com o espadão, nessa confiança é o espadão.
0: Tava com o espadão,
1: Era boa. Sabe o que é, Alexandre? É muito tempo que tu não joga truco.
3: É muito
1: pode
3: bom.
1: Ser, é boa também. Piada. É boa piada.
0: Mandou o Gustavo Dávila pra gente aqui.
1: Nessa confiança é o basto e o espadão. É os dois ao mesmo tempo.
0: É, né?
4: É que depende, se é truco, baralho espanhol.
0: Vamos fazer então a eleição do craque do episódio. Pode começar votando aí, maionese.
4: Eu voto em Johnny Vasconcelos.
0: Leva o voto do maionese. Por algum motivo especial, maionese?
4: Que você me perguntou em quem você vota. Aí esse é o motivo que eu votei no Jorge. Se você me perguntasse quanto é 4 mais 4, eu diria 8. O meu voto é no Jorge Vasconcelos.
0: Eu achei de uma estupidez absurda a tua resposta.
3: E maionese tá azedo hoje.
0: Porque eu só perguntei.
4: Aí eu te respondi.
0: Por que tu votou nele?
3: Ele te bate feito maionese.
0: Não vai responder.
4: Eu votei nele porque eu gostei da presença dele, achei ele um cara entusiasmado. Um cara que conseguiu entregar com muita volúpia a sua participação no programa.
3: Quando o Pedro pergunta por que o cara já responde na hora.
0: Ele não tava nem prestando atenção na pergunta. Ele falou Johnny Vasconcelos porque quis. E tu, Johnny, vota em quem, Johnny?
3: Hoje eu vou votar no garotão Rafael Gomes aqui, né?
0: O Rafael Gomes tá dando um banho, né?
3: Tá voando.
0: Por quê?
3: Tá
0: dando.
4: Ele convidou o Gomes. O Gomes convidou ele pra vir.
0: Tá sentado. O Gomes tá sentado em cima de um.
1: De uma trolha.
0: Não, de um senso de responsabilidade e pertencimento que eu jamais vi. Parabéns,
3: é verdade. Qual pertencimento?
0: E tu vai votar em quem, Gomes?
1: Eu vou votar em Rodrigo Adams.
4: Achou que ganhou o voto?
0: Não, não por mim. Não por mim. Mas pelo voto no Adams mesmo, que eu achei.
4: Achei os porra de outro.
1: Agora tu dá a tua opinião.
4: Desculpa, tu vota e tu induz o voto.
0: Não, eu não tô induzindo.
1: O Adams apanhou quietinho na abertura do programa, que tu disse que o cabelo dele tava ruim e a cabeça.
0: Mas ele apanhou porque ele me bateu primeiro.
1: Ah, o cabelinho de motel. Mas ele ficou quietinho,
0: O cabelinho
1: de motel. E depois porque ele tentou salvar uma coisa que a gente ia fazer no programa.
4: Caviano Costa.
1: É isso. Ele tentou salvar e eu vi o que ele tentou fazer. Então o meu voto é nele.
0: Tá bem. Merecido, então. Se tu acha que ele merece, merece. E tu, de camiseta laranja, Adams, vota em quem?
3: Salmão.
1: Eu vou votar no Vini, porque a história da família ali
3: do canibal.
1: Foi muito bom.
0: Animal the Canimal. E tu, Vini Moura, vota em quem?
3: Bah, Alexandre, eu vou votar em ti.
0: Por quê, Vini?
3: Cara, porque eu acho que tu veio numa expectativa baixa na piada ali no final, pra encerrar o programa com chave de ouro, e a piada foi boa.
1: Era boa a piada mesmo.
0: Ah, que bom, obrigado, Vini. Mas eu aprendi com a vida a sempre baixar a expectativa, né? Porque
3: isso
0: a expectativa
3: é
0: alta é a mãe da merda, né?
3: Isso é verdade.
0: Da frustração.
3: É verdade.
0: Ah, obrigado pelo teu voto, Vini Moura. Não falta mais ninguém votar. Voto eu, voto em Rafael Gomes, obviamente, né?
3: Muito
0: não
3: obrigado.
0: Vocês todos não merecem. Não, o Adams não merece. Voto em vocês todos. Até porque veio citar Peninha nesse programa. Ora, por favor.
3: Inacreditável.
0: Ora, por favor, veio
3: citar repertório.
0: Peninha, ex-integrante deste programa.
4: Orgulhoso!
0: Grande Peninha. Meu vizinho, Peninha, descobri isso agora.
3: E tu escuta ele do teu apartamento?
0: A vida tem disso. Escuto ele gravando os vídeos do apartamento da minha casa, eu escuto ele gravando os vídeos dele, cara. Inacreditável. Desagradável. Muito bem, era isso por enquanto. Voltaremos amanhã, 1 da tarde, com o Pretinho Básico. O craque do episódio é o garotão Rafael Gomes. Obrigado pela sua audiência, pela sua parceria. Uma boa noite de terça-feira. E amanhã, 1 da tarde, a gente tá de volta aqui contigo na Atlântida, no Pretinho. Tchau.
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Atlântida, Rádio das Nossas Vidas, salve, salve, muito boa noite, estamos chegando com o ATL Surf no Domingão da Atlântida. Eu sou Kifornari, bora juntos até as 8 da noite, sempre na melhor vibe do FM, na melhor vibe de praia, o Reggae Surf Music e suas vertentes por aqui. Muito obrigado, Sul do Brasil, pela audiência, você que vem junto pelas antenas da Atlântida e também pelo site aplicativo da Atlântida no mundo todo. Tamo chegando, cola junto, chega junto nas redes sociais, arroba Kifornari, arroba ATL Surf, onde você confere ao término do programa o set list completo e todos os sons que passaram aqui pelo programa de surf da Atlântida. Bora de sons então!

0: aí, Bill? It's been a long day. Aumenta o volume e entra na vibe do ATL Surf.
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Isso com Ki Fornari. Atlântida, Rádio das Nossas Vidas, o som de Incubus com Drive. Também passaram por aqui Marco Road, Pacific Dub com Passafire, teve Jagaia e Dub Inc. Ainda Colin Hay Band, vocalista do Manage Work, Sits and Cope. E abrimos com Grey Bill. Muito obrigado pela audiência e pela companhia. Ao término do programa, você confere no arroba ATLSurf o setlist completo, todos os sons que vão passar aqui pelo ATL Surf deste domingão. Rolando segunda etapa da divisão de acesso à elite mundial do surf, ao Challenger Series, o tradicional US Open no Pier de Huntington Beach, na Califórnia, hein? Confira ao vivo pelas redes da WSL, aliás, no site oficial, né? WorldSurfLeague.com, para torcer pelos brasileiros. E a partir do dia 8 de agosto, ainda nessa semana, no fim dessa semana, inicia mais uma parada da elite mundial, hein? Em Teahupo, no Tahiti, encontro marcado com a elite mundial do surf, hein? Mais uma etapa e vale a torcida aí pelos brasileiros na competição. O time brasileiro que tá fazendo bonito. Portanto, a partir do dia 8, as ondas do Tahiti, na Polinésia Francesa, recebendo a sétima etapa da temporada. Bora de sons, abrindo mais um seriado aqui no ATL Surf com Filosofia Reggae. É verdadeiro, aumenta o volume e segue na vibe do ATL Surf. 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
1: Atlântida, Rádio das Nossas Vidas, Moon I Mean, com Wrong Concept, fechando o ATL Surf deste domingão. Neste bloco saideiro também teve Stranger, Bag of Toys, Stone Sense, Mike Pinto, The Expendable, com Brad Bollinger e Pepper, e abrimos com Filosofia Reggae. Cola junto no arroba ATL Surf para conferir o set list completo e todos os sons que rodaram aqui no programa ATL Surf. Domingo que vem tem mais. Lembrando que tô no ar aqui na Atlântida de segunda a sexta, das 9 às 11 da manhã e das 3 às 6 da tarde na Atlântida Beira-Mar, na clássica frequência do litoral 104.7. Mas para você que não tá na praia, não tá no litoral norte gaúcho, vem comigo no site ou aplicativo da Atlântida. Basta escolher ali entre as Atlântidas, Atlântida Beira-Mar. E vem junto comigo também nas redes sociais, arroba Ki Fornari, lá no Instagram. Beijo no coração, excelente noite de domingo, boa semana, boas ondas e até mais!
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4: Chegando aqui na Rede Atlântida, nosso Local Brasil, a música brasileira independente toca aqui. Gente que vocês já conhecem, outros que irão conhecer através deste programa que vai ao ar comigo, Edu Santos, todos os domingos aqui na Rede Atlântida. A gente começa escutando uma música chamada Cartões Postais, do cara chamado Rafa Martins.

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1: Essa com Flor de Cerejeira foi o que a gente ouviu. Antes teve Amor de Cinema, Chico e o Mar com a Sophie Froza, teve Fantasma com a Ana Laura Lopes, entre outras que tocamos aqui no nosso Local Brasil na Rede Atlântida neste domingo. E é isso, vou ficando por aqui. Domingo que vem tem mais Local Brasil comigo, Edu Santos, aqui na Rede Atlântida, todos os domingos tocando a cena independente do Brasil. Tchau, tchau, continue ligado na Atlântica, depois dos comerciais tem muito mais música boa por aqui.
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Salve, salve, você segue na sintonia aqui da Rede Atlântida comigo, Nitro D. A partir de agora o programa Mixtape com o melhor da trilha sonora do hip hop. Programa Mixtape todos os sábados, 21 horas. Reprise no domingo também, no mesmo horário, às 21. E a gente tá aqui sempre com vocês, agradecendo a sintonia. Chega junto comigo nas redes sociais, @ programa _ mixtape. E também @ Nitro D, @ Nitro DI. Vamos começar com aquele grande clássico dos anos 2000 pra pista? Vamos nessa então, esse é o programa Mixtape, a gente vai de som. Mixtape.